0: As canções que compõem este programa refletem uma realidade sociocultural da época em que foram lançadas. Alguns aspectos ali retratados trazem à tona debates em função de pautas identitárias que surgiram nos últimos anos.
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3: Olá, está começando Rádio Saudade Especial. Hoje apresentamos o terceiro episódio de uma série de quatro programas sobre a era de ouro do rádio brasileiro. Nesta edição, vamos recordar outras grandes vozes femininas que marcaram época e também os grandes ídolos masculinos que conquistaram os microfones, os auditórios e o coração dos ouvintes. E entre eles, os inesquecíveis reis do rádio. Começamos este terceiro episódio com uma das vozes mais marcantes da música brasileira.

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1: Dalva de Oliveira.
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1: Nascida Vicentina de Paula Oliveira em Rio Claro, São Paulo, em 1917, Dalva iniciou sua trajetória artística ainda muito jovem. Depois de uma passagem por Minas Gerais, chegou ao Rio de Janeiro, onde atuou em importantes emissoras, entre elas as rádios Ipanema, Sociedade, Cruzeiro do Sul e Mairink Veiga. Na Rádio Cruzeiro do Sul, chegou a cantar ao lado de Noel Rosa. Foi também nessa época que conheceu Erivelto Martins, integrante ao lado de Nilo Chagas da chamada dupla Preto e Branco.
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1: Dalva passou a cantar com os dois e o conjunto receberia mais tarde um nome que entrou para a história da música brasileira, Trio de Ouro.
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1: Dona de uma voz poderosa, de grande extensão e timbre inconfundível, Dalva destacou-se tanto no trio quanto em carreira solo. Em 1951, foi consagrada Rainha do Rádio, coroando uma trajetória que já havia transformado em uma das cantoras mais admiradas do Brasil. Dalva também brilhou no teatro e no cinema e construiu uma carreira marcada por interpretações profundamente emocionais. E agora vamos recordar três momentos dessa grande artista. Começamos em 1942 com Dalva de Oliveira à frente do Trio de Ouro com Ave Maria no Morro. Na sequência, já em carreira solo, com um dos grandes sucessos de sua trajetória, Errei Sim. E para encerrar nosso bloco, uma gravação do início dos anos 50, que representa perfeitamente aquele período, Estrela do Mar.

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Você ouviu Dalva de Oliveira, de Marino Pinto e Paulo Soledade, Estrela do Mar, de Ataulfo Alves, Errei Sim, e de Erivelto Martins, Ave Maria no Morro. 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Hoje, o terceiro episódio de uma série de quatro programas sobre o nascimento e a era de ouro do rádio brasileiro. Destaque agora para outro fenômeno da era de ouro do rádio, Ângela Maria.

0: Nascida em Conceição de Macabu, no Rio de Janeiro, em 1929, Ângela Maria, nome artístico de Abelim Maria da Cunha, entrou para a história das rainhas do rádio como uma verdadeira campeã de popularidade. Em 1954, recebeu quase 1,5 milhão de votos, uma votação extraordinária que confirmou a enorme admiração do público por aquela que já era uma das maiores estrelas do rádio brasileiro.
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0: Revelada em programas de calouros, entre eles o famoso programa de Ari Barroso, Ângela também trabalhou como crooner no Dancing Avenida, no Rio de Janeiro.
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0: Mais tarde, chegou à rádio Mayrink Veiga, onde sua voz começou a conquistar definitivamente os ouvintes. Em 1951, gravou seu primeiro disco e, ao longo da década de 50, tornou-se presença constante nas grandes emissoras. Na Rádio Nacional, participou de famosos programas de auditório e na Mayrink Veiga ganhou uma atração própria, A Princesa Canta, numa referência ao título de Princesa do Rádio, que havia conquistado antes de chegar à coroa. Dona de uma voz poderosa e extremamente expressiva, Ângela Maria também recebeu um apelido que acompanharia por toda a vida.
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0: Encantado por sua voz, o então presidente Getúlio Vargas passou a chamá-la de Sapoti, um apelido carinhoso que acabou se transformando em outra marca de sua trajetória.

agora vamos ouvir três momentos na voz dessa inesquecível rainha do rádio. Primeiro, um dos grandes sucessos de sua carreira, Babalu. Na sequência, outro clássico de sua interpretação, Lábios de Mel. E encerrando o nosso bloco, um samba-canção gravado em 1953, que se tornou uma das marcas de sua carreira, Vida de Bailarina.

0: Você ouviu Ângela Maria, de Américo Seixas e Chocolate, Vida de Bailarina, de Assis Valente, Lábios de Mel, e de Margarita Lecuona, Babalu. 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Hoje, o terceiro episódio de uma série de quatro programas sobre o nascimento e a era de ouro do rádio brasileiro. Entre as grandes cantoras que encantaram gerações e marcaram profundamente a era de ouro, encontramos uma intérprete de estilo absolutamente particular, Nora Ney.
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0: Nascida no Rio de Janeiro em 1922, Nora Ney, nome artístico de Iracema de Souza Ferreira, destacou-se no início dos anos 50, com uma voz grave, interpretação intimista e uma pronúncia marcada pelos R's, características que acabaram se tornando parte de sua identidade musical.
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0: Sua carreira profissional começou no início daquela década na Rádio Tupi, no programa Fantasias Musicais.
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0: Inicialmente, Nora cantava músicas estrangeiras e chegou a usar o nome artístico Nora May. Pouco depois, passou a interpretar também o repertório brasileiro e encontrou no samba-canção o gênero perfeito para a sua voz. Contratada pela Rádio Nacional, participou de importantes programas e também se apresentou no Copacabana Palace, tornando-se rapidamente uma das cantoras mais populares do país. Em 1952, gravou seu primeiro disco, De Um Lado, Quanto Tempo Faz.
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0: Do outro, uma composição de Antônio Maria que se tornaria um de seus grandes sucessos, Menino Grande.
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0: Ainda em 1952, Nora Ney gravaria a música que marcaria definitivamente sua carreira. Composição de Antônio Maria e Fernando Lobo, Ninguém Me Ama, tornou-se um sucesso nacional.
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0: A interpretação de Nora ajudou a consagrar aquele estilo sentimental e melancólico que ficaria conhecido como o universo da dor de cotovelo.
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0: O sucesso da gravação lhe renderia também um histórico disco de ouro. Sua maneira contida e intimista de cantar contrastava com os grandes vozeirões da época e ajudava a abrir novos caminhos para a interpretação da música popular. Em 1953, gravou outra canção que se tornaria um clássico de seu repertório, composição de Luiz Bonfá, de Cigarro em Cigarro.
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0: E agora vamos ouvir três grandes momentos na voz de Nora Ney: Menino Grande, na sequência Ninguém Me Ama, e fechando nosso bloco de Cigarro em Cigarro.

0: Você ouviu Nora Ney, de Luiz Bonfá, de Cigarro em Cigarro, de Antônio Maria e Fernando Lobo, Ninguém Me Ama, e de Antônio Maria, Menino Grande. 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Hoje, o terceiro episódio de uma série de quatro programas sobre o nascimento e a era de ouro do rádio brasileiro. E agora chegamos a um capítulo importante dessa história. Se as mulheres disputavam a cobiçada coroa de rainha do rádio, os grandes cantores também passariam a receber o reconhecimento do público.
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0: E o primeiro artista eleito rei do rádio foi Jorge Goulart.
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0: Nascido no Rio de Janeiro em 1926, Jorge Goulart, nome artístico de Jorge Neves Bastos, começou sua trajetória na rádio ainda muito jovem.
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0: Passou pelas rádios Tupi, Tamoio e Globo e no início dos anos de 1950 chegou à Rádio Nacional, onde se tornaria uma de suas grandes estrelas. Sua voz forte e versátil adaptava-se aos mais diferentes estilos, dos sambas e marchinhas às canções românticas.
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0: Um dos sucessos responsáveis por sua projeção foi uma marcha de Nassara e Wilson Batista, lançado para o Carnaval de 1950, Balzaciana. A música ajudou a consolidar Jorge Goulart entre os grandes cantores daquele momento. A popularidade continuou crescendo e, em 1952, outro samba de Nassara e Wilson Batista tornou-se um dos grandes sucessos de sua carreira, Mundo de Zinco.
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0: Naquele mesmo ano, Jorge Goulart conquistou um título histórico. Na quinta festa junina da Associação Brasileira de Rádio, foi escolhido pelo público como o primeiro rei do rádio. No ano seguinte, entregaria a coroa a outro nome que já recordamos nesta série, Orlando Silva, o cantor das multidões. E ainda há uma ligação muito especial entre Jorge Goulart e uma cantora que ouvimos neste mesmo programa, Nora Ney. Os dois formaram, além de uma parceria artística, um dos casais mais conhecidos do meio radiofônico brasileiro e permaneceram juntos por décadas.
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0: Em 1952, Jorge também lançou uma versão brasileira de uma canção internacional que alcançou enorme sucesso em sua voz, Jezebel.
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0: Neste bloco dedicado ao primeiro rei do rádio, vamos ouvir agora a Balzaciana, na sequência Mundo de Zinco e, fechando o bloco, um dos grandes sambas da música brasileira, composição de Zequete, A Voz do Morro.

Você ouviu Jorge Goulart, de Zequete, A Voz do Morro, de Antônio Nassara e Wilson Batista, Mundo de Zinco e Balzaciana. 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Hoje, o terceiro episódio de uma série de 4 programas sobre o nascimento e a era de ouro do rádio brasileiro. Dalva de Oliveira, Ângela Maria, Nora Ney, Jorge Goulart, vozes diferentes, estilos diferentes, mas artistas unidos por um mesmo fenômeno. O poder do rádio. Foi através dos microfones, dos discos e dos grandes programas de auditório que esses artistas entraram nos lares brasileiros e conquistaram milhões de ouvintes.

Gravação Silvestre Oliveira e Wagner Barros. Apresentação Marina Fontanelli. Muito obrigada pela audiência. Até o nosso próximo encontro.

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3: 21 horas e 59 minutos.
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5: Olá, estamos iniciando Os Grandes Mestres, que apresenta hoje Francis Poulenc, Maurice Ravel e Claude Debussy. Três grandes compositores franceses, mestres da melodia e da inovação sonora. Francis Poulenc nasceu em Paris em 1899 e recebeu de sua mãe suas primeiras lições de piano. Ainda muito jovem, entrou em contato com a música de compositores como Debussy, Stravinsky,

e 7. Influências importantes em sua formação. Aos 18 anos, Poulenc ganhou destaque no cenário musical parisiense, com a estreia de sua Rhapsodie Nègre, obra para voz e conjunto instrumental, apresentada em 1917. Em 1920, passou a integrar o chamado Grupo dos Seis, ao lado de George Auric, Louis Durey, Arthur Honegger, Darius Milhaud e Germaine Taillefer. Reunidos em torno de uma nova estética musical francesa, esses compositores procuravam maior simplicidade e clareza, distanciando-se tanto do romantismo de influência wagneriana quanto do impressionismo. A música de Poulenc reúne características opostas: leveza e profundidade, humor e melancolia, simplicidade melódica e harmonias características do século XX. Essa dualidade tornou-se uma das marcas mais reconhecíveis de sua linguagem musical. Dentre suas obras, selecionamos a Sonata para Violino e Piano, composta entre 1942 e 1943, durante a ocupação alemã da França, e revisada posteriormente em 1949. A obra foi escrita em memória do poeta e dramaturgo espanhol Federico García Lorca, assassinado em 1936 durante a Guerra Civil Espanhola. Poulenc admirava profundamente sua poesia, e essa homenagem ajuda a explorar o caráter intenso e por vezes trágico da sonata. Dividida em três movimentos, a obra começa com o vigoroso Allegro con fuoco, o segundo movimento intermezzo Très lent et calme apresenta uma atmosfera lírica, contemplativa e intimista. O terceiro, presto trágico, encerra a composição de maneira rápida, dramática e intensa. A Sonata para Violino e Piano estreou em 21 de junho de 1943 em Paris, interpretada pela célebre violinista Ginette Neveu, tendo o próprio Francis Poulenc ao piano. De Francis Poulenc, a Sonata para Violino e Piano, na interpretação de Scholl-Yanglin e Paul Crossley.

Esta foi a sonata para violino e piano de Francis Poulenc, na interpretação de Cho Liang-lin e Paul Crossley. 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Maurice Ravel nasceu em 7 de março de 1875, no sudoeste da França, e morreu em Paris em 1937. Desde a infância, recebeu do pai grande incentivo para a música e começou a estudar piano aos 7 anos. Aos 14, ingressou no Conservatório de Paris, onde mais tarde estudaria composição com Gabriel Fauré. Desde suas primeiras obras, Ravel revelou uma personalidade musical original. Sua linguagem reúne a precisão das formas clássicas, o interesse pela música dos séculos anteriores e influências diversas, como a música espanhola, os ritmos de danças e, posteriormente, o jazz. Pianista, compositor e também regente, Ravel tornou-se uma das figuras importantes da música francesa do início do século XX. Sua música se caracteriza pelo refinamento harmônico, pela clareza das formas e, sobretudo, pelo extraordinário domínio das cores orquestrais. Perfeccionista e meticuloso, Ravel deixou uma produção relativamente pequena quando comparada à de outros grandes compositores, mas de excepcional qualidade. Seu catálogo reúne música para piano, música de câmara, obras vocais, balés, óperas e importantes partituras orquestrais. De Maurice Ravel, ouviremos inicialmente a Sonata Póstuma para Violino e Piano, composta em 1897, quando Ravel tinha 22 anos. É uma obra de juventude escrita em um único movimento. Nela, ainda se percebem influências de compositores como Gabriel Fauré e César Franck, embora algumas características da linguagem que Ravel desenvolveria posteriormente já comecem a aparecer. A partitura permaneceu praticamente desconhecida durante décadas e somente foi publicada em 1975, ano do centenário de nascimento de Ravel. De Maurice Ravel, a Sonata Póstuma para Violino e Piano, na interpretação de Cho Liang-lin e Paul Crossley.

Esta foi a sonata póstuma para violino e piano de Maurice Ravel, na interpretação de Shaul Yanglin e Paul Crossley. 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Na sequência, ouviremos uma obra muito posterior, a sonata para violino e piano em Sol Maior, composta entre 1922 e 1927. Aqui encontramos um Ravel plenamente maduro, explorando de maneira deliberada o contraste entre o violino e o piano. A sonata foi dedicada à violinista Hélène Jourdain-Monrange, grande amiga do compositor, e é formada por três movimentos: Allegretto, Blues Moderato e Perpetuum Mobile Allegro. O segundo movimento, intitulado Blues, é especialmente curioso. Ravel incorpora elementos do jazz e do blues norte-americano à sua linguagem, utilizando ritmos sincopados e efeitos que evocam esse universo musical. No movimento final, Perpetuum Mobile Allegro, o violino assume uma escrita extremamente ágil e virtuosística, conduzindo a obra a um encerramento brilhante. A sonata estreou em 30 de maio de 1927 em Paris, com Georges Enescu ao violino e Maurice Ravel ao piano. De Maurice Ravel, a sonata para violino e piano em Sol Maior, na interpretação de Shaul Yanglin e Paul Crossley.

Esta foi a sonata para violino e piano em sol maior de Maurice Ravel, na interpretação de Cho Liang-lin e Paul Crossley. 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
8: 22:59.
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7: A Unesp FM volta a apresentar Os Grandes Mestres. Seguimos agora com Claude Debussy, compositor francês nascido em 1862. Ainda muito jovem, ingressou no Conservatório de Paris e em 1884 conquistou o prestigiado Prêmio de Roma. De espírito independente e pouco afeito às convenções acadêmicas, Debussy desenvolveu uma linguagem profundamente original, que transformou os rumos da música francesa no início do século XX. Entre suas obras mais importantes estão composições para piano, música de câmara e obras orquestrais. De Claude Debussy, destacamos a sonata para violino e piano em sol menor, composta entre 1916 e 1917. Essa foi a última das três sonatas que ele conseguiu concluir de um projeto inicialmente planejado para 6 obras e também uma de suas últimas composições. A sonata foi dedicada à sua esposa, Emma Debussy, e está dividida em 3 movimentos. Allegro vivo, intermedie, fantastique e leger, e finale, très animé. A estreia aconteceu em 5 de maio de 1917, em Paris, com Gaston Paulet ao violino e o próprio Debussy

piano. Essa apresentação marcou também uma das últimas aparições públicas do compositor, que morreria no ano seguinte. De Claude Debussy, a sonata para violino e piano em sol menor, na interpretação de Cho Liang Lin e Paul Crossley.

Esta foi a sonata para violino e piano em sol menor de Claude Debussy, na interpretação de Sholi Anglin e Paul Crossway. 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Continuamos com Claude Debussy, destacando agora seu único quarteto de cordas em sol menor, Opus 10, uma das obras mais apreciadas de repertório de música de câmara. Composto entre 1892 e 1893, o quarteto foi dedicado ao Quarteto Isaïe, liderado pelo célebre violinista belga Eugène Ysaÿe, responsável também por sua estreia em 29 de dezembro de 1893, em Paris. Estruturada em quatro movimentos, a obra utiliza uma forma cíclica. O mesmo tema reaparece ao longo do quarteto, constantemente transformado com ritmo, timbre e harmonia. O primeiro movimento, Animé et très décidé, apresenta o tema principal com energia e vigor. O segundo movimento, Assez-vie bien rythmé, é marcado pelo ritmo ágil e pelo uso expressivo dos pizzicatos, criando uma sonoridade viva e original. O terceiro movimento é o momento mais lírico e contemplativo da obra, com uma atmosfera serena e delicada. O quarto e último movimento começa de maneira mais contida e gradualmente ganha intensidade e movimento, conduzindo o quarteto a um final vigoroso e apaixonado. De Claude Debussy, o quarteto de cordas em sol menor, Opus 10, com o Lausanne Quartet, formado por Walter Levin, primeiro violino, Henry Meyer, segundo violino, Peter Kaiser, viola, e Jack Kernstein, violoncelo.

Este foi o Quarteto de Cordas em Sol Menor, Opus 10 de Claude Debussy, com La Salle Quartet, formado por Walter Levin, primeiro violino, Henry Meyer, segundo violino, Peter Kaitzer, viola, e Jack Kirnstein, violoncelo. 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De Claude Debussy, destacamos agora o prelúdio À Tarde de um Fauno, composto entre 1892 e 1894. A obra evoca os sonhos e desejos de um fauno, figura mitológica, metade homem e metade bode, em uma tarde quente, cercado pelas lembranças de ninfas e náiades. Considerado um dos grandes marcos da música impressionista, o prelúdio cria atmosferas e sensações por meio de harmonias sutis, timbres delicados e uma extraordinária riqueza de cores orquestrais. A obra estreou em 22 de dezembro de 1894 em Paris, sob a regência de Gustave Doré. De Claude Debussy, o prelúdio À Tarde de um Fauno, com a Orquestra Sinfônica de Viena, sob a regência de Milan Horváth.

0: E assim encerramos Os Grandes Mestres de hoje, com o prelúdio à Tarde de um Faun, de Claude Debussy, com a Orquestra Sinfônica de Viena, sob a regência de Milan Horvat. A Unesp FM apresentou Os Grandes Mestres. Produção, Fátima Belisário. Estúdio de gravação, Paulo Sérgio Pepa de Carvalho. Apresentação, Pedro Norberto. Fontes consultadas: Guia do Ouvinte de Música Clássica, de Kenneth e Valerie MacLeish, Jorge Zahar, editor. Música Clássica, Os Grandes Compositores e as Suas Obras-Primas, de John Stanley. E Clássicos dos Clássicos. mus.br/obras. Obrigado pela sua audiência e companhia. E até o próximo programa.
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11: Vinte e três horas e 59 minutos.
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2: 0h59.
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4: Olá, seja bem-vindo e bem-vinda ao programa Estação Blues. A partir de agora você confere uma seleção musical especial que apresenta as gerações, as vertentes e as histórias deste gênero musical centenário, o blues. Na próxima hora, ouça a música de Otis Taylor, Magic Slim, Albert King, Lonnie Brooks, Jimmy Rogers, Celso Salim e muito mais. O Estação Blues começa com o encontro dos mestres Junior Wells, Corey Harris e Bob Margolin, do disco Come On in This House, de 1997, ouça a releitura do clássico Mystery Train, canção de autoria do bluesman Junior Parker, escrita em 1953.

Obrigado pela companhia. Você está sintonizado no programa Estação Blues. Tempo para ouvir o swing do guitarrista Albert Collins. O texano teve vários apelidos, entre eles Iceman e o Mestre da Telecaster. Ouça Albert Collins interpretando a composição instrumental Thaw Out.

Depois da guitarra de Albert Collins, fique com a performance do guitarrista e cantor da Louisiana, Lonnie Brooks. Confira a voz contagiante de Brooks na faixa Mr. Somebody, gravação de 1983.

O blues é uma música agregadora. É lugar de encontros e parcerias históricas. Estes momentos normalmente são registrados em discos. Em 2016, o veterano guitarrista britânico John Mayall e o também guitarrista e cantor estadunidense Joe Walsh uniram seus instrumentos e gravaram o disco Talk About That. John Mayall e Joe Walsh, The Devil Must Be Laughing.

Seguindo agora com mais um encontro internacional. Confira a voz e a guitarra do brasileiro, natural de Brasília, Celso Salim, e a harmônica do californiano, Daryl Carrieri. Eles se apresentam juntos há mais de duas décadas. Em 2024, a dupla lançou o CD About Time. Dele, ouça In Your Arms.

Eu sou o Sérgio Magson e você está ouvindo o Estação Blues. É muito bom ficar em sua companhia. Tempo para relembrar um dos reis do blues, o guitarrista e cantor Albert King. De 1969, ele interpreta The Sky's Crying.

O programa Estação Blues você confere no rádio, nas ondas da Unesp FM em 105,7 ou pela internet em streaming ao vivo no site radio.unesp.br. Momento para a guitarra e o vocal de Robert Cray. O bluesman chega com Nothing Against You.

Fique agora com as histórias musicais do multi-instrumentista Otis Taylor. O bluesman nasceu em Chicago, mas cresceu em Denver, Colorado. Começou tocando banjo. Porém, seu pai insistiu que ele fosse músico de jazz e que abraçasse instrumentos mais próximos das raízes da música negra. Otis, então, migrou para o violão e a gaita. Profissionalmente, iniciou nos anos 1960, realizando turnês nos Estados Unidos e Europa. Em 1975, deixou a música de lado e, entre outras atividades, montou um antiquário. Porém, a música falou mais alto e ele voltou ao ofício de bluesman em 1995, inclusive abraçando novamente o banjo. A partir de 2015, a carreira esquentou e Otis lançou uma dezena de discos. Sua composição fala de temas recorrentes da comunidade negra. Confira Otis Taylor com Ain't No Cowgirl.

Na sequência do Estação Blues, fique com a guitarra e a voz de Magic Slim. Natural do Mississippi, Slim nasceu em 1937 e morreu em 2013, aos 75 anos de idade. Magic Slim, cujo nome de batismo é Morris Holtz, começou a tocar piano aos 7 anos de idade. Porém, teve que desistir dos teclados após perder o dedinho numa máquina de colher algodão. Assim, adotou a guitarra como instrumento e foi morar em Chicago. Por lá, começou a construir sua discografia, gravando mais de 30 álbuns. Confira Magic Slim com a faixa Crazy Woman.

Nós vamos ficando por aqui. Se você gostou e deseja ouvir novamente o programa de hoje ou as edições anteriores, é só acessar o site da Unesp FM e clicar no ícone Estação Blues. Estação Blues tem pesquisa, texto e seleção musical de Fábio Fleury. Operação de áudio, Wagner Barros. Apresentação, Sérgio Madison. Para encerrar, fique com Jimmy Rogers e Mick Jagger. Eles interpretam a canção Trouble No More, de autoria de Muddy Waters. Obrigado pela companhia e até o próximo encontro.

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1: Uma hora e 59 minutos.
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1: Pode cantar, viu?

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2: 3 horas e 59 minutos.
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3: 4 horas e 59 minutos.
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0: Nascida Vicentina de Paula Oliveira em Rio Claro, São Paulo, em 1917, Dalva iniciou sua trajetória artística ainda muito jovem. Depois de uma passagem por Minas Gerais, chegou ao Rio de Janeiro, onde atuou em importantes emissoras, entre elas as rádios Ipanema, Sociedade, Cruzeiro do Sul e Mairink Veiga. Na Rádio Cruzeiro do Sul, chegou a cantar ao lado de Noel Rosa. Foi também nessa época que conheceu Erivelto Martins, integrante ao lado de Nilo Chagas da chamada dupla Preto e Branco.
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0: Dalva passou a cantar com os dois e o conjunto receberia mais tarde um nome que entrou para a história da música brasileira, Trio de Ouro.
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0: Dona de uma voz poderosa, de grande extensão e timbre inconfundível, Dalva destacou-se tanto no trio quanto em carreira solo. Em 1951, foi consagrada Rainha do Rádio, coroando uma trajetória que já havia transformado em uma das cantoras mais admiradas do Brasil. Dalva também brilhou no teatro e no cinema e construiu uma carreira marcada por interpretações profundamente emocionais. E agora vamos recordar três momentos dessa grande artista. Começamos em 1942 com Dalva de Oliveira à frente do Trio de Ouro com Ave Maria no Morro. Na sequência, já em carreira solo, com um dos grandes sucessos de sua trajetória, Errei Sim. E para encerrar nosso bloco, uma gravação do início dos anos 50, que representa perfeitamente aquele período, Estrela do Mar.

Você ouviu Dalva de Oliveira, de Marino Pinto e Paulo Soledade, Estrela do Mar, de Ataulfo Alves, Errei Sim, e de Erivelto Martins, Ave Maria no Morro. A Unesp FM está apresentando Rádio Saudade. Hoje, o terceiro episódio de uma série de 4 programas sobre o nascimento e a era de ouro do rádio brasileiro. Destaque agora para outro fenômeno da era de ouro do rádio, Ângela Maria.

0: Nascida em Conceição de Macabu, no Rio de Janeiro, em 1929, Ângela Maria, nome artístico de Abelim Maria da Cunha, entrou para a história das rainhas do rádio como uma verdadeira campeã de popularidade. Em 1954, recebeu quase 1,5 milhão de votos, uma votação extraordinária que confirmou a enorme admiração do público por aquela que já era uma das maiores estrelas do rádio brasileiro.
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0: Revelada em programas de calouros, entre eles o famoso programa de Ari Barroso, Ângela também trabalhou como crooner no Dancing Avenida, no Rio de Janeiro.
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0: Mais tarde, chegou à rádio Mairink Veiga, onde sua voz começou a conquistar definitivamente os ouvintes. Em 1951, gravou seu primeiro disco e, ao longo da década de 50, tornou-se presença constante nas grandes emissoras. Na Rádio Nacional, participou de famosos programas de auditório e na Mairink Veiga ganhou uma atração própria, A Princesa Canta, numa referência ao título de Princesa do Rádio que havia conquistado antes de chegar à coroa. Dona de uma voz poderosa e extremamente expressiva, Ângela Maria também recebeu um apelido que acompanharia por toda a vida.
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0: Encantado por sua voz, o então presidente Getúlio Vargas passou a chamá-la de Sapoti, um apelido carinhoso que acabou se transformando em outra marca de sua trajetória.

agora vamos ouvir três momentos na voz dessa inesquecível rainha do rádio. Primeiro, um dos grandes sucessos de sua carreira, Babalu. Na sequência, outro clássico de sua interpretação, Lábios de Mel. E encerrando o nosso bloco, um samba-canção gravado em 1953, que se tornou uma das marcas de sua carreira, Vida de Bailarina.

0: Você ouviu Ângela Maria, de Américo Seixas e Chocolate, Vida de Bailarina, de Assis Valente, Lábios de Mel, e de Margarita Lecuona, Babalu. 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Hoje, o terceiro episódio de uma série de quatro programas sobre o nascimento e a era de ouro do rádio brasileiro. Entre as grandes cantoras que encantaram gerações e marcaram profundamente a era de ouro, encontramos uma intérprete de estilo absolutamente particular, Nora Ney.
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0: Nascida no Rio de Janeiro em 1922, Nora Ney, nome artístico de Iracema de Souza Ferreira, destacou-se no início dos anos 50, com uma voz grave, interpretação intimista e uma pronúncia marcada pelos R's, características que acabaram se tornando parte de sua identidade musical.
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0: Sua carreira profissional começou no início daquela década na Rádio Tupi, no programa Fantasias Musicais.
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0: Inicialmente, Nora cantava músicas estrangeiras e chegou a usar o nome artístico Nora May. Pouco depois, passou a interpretar também o repertório brasileiro e encontrou no samba-canção o gênero perfeito para a sua voz. Contratada pela Rádio Nacional, participou de importantes programas e também se apresentou no Copacabana Palace, tornando-se rapidamente uma das cantoras mais populares do país. Em 1952, gravou seu primeiro disco, De um Lado, Quanto Tempo Faz.
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0: Do outro, uma composição de Antônio Maria que se tornaria um de seus grandes sucessos, Menino Grande.
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0: Ainda em 1952, Nora Ney gravaria a música que marcaria definitivamente sua carreira. Composição de Antônio Maria e Fernando Lobo, Ninguém Me Ama, tornou-se um sucesso nacional.
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0: A interpretação de Nora ajudou a consagrar aquele estilo sentimental e melancólico que ficaria conhecido como o universo da dor de cotovelo.
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0: O sucesso da gravação lhe renderia também um histórico disco de ouro. Sua maneira contida e intimista de cantar contrastava com os grandes vozeirões da época e ajudava a abrir novos caminhos para a interpretação da música popular. Em 1953, gravou outra canção que se tornaria um clássico de seu repertório, composição de Luiz Bonfá, de Cigarro em Cigarro.
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0: E agora vamos ouvir três grandes momentos na voz de Nora Ney: Menino Grande, na sequência Ninguém Me Ama e fechando o nosso bloco de Cigarro em Cigarro.

0: Você ouviu Nora Ney, de Luiz Bonfá, de Cigarro em Cigarro, de Antônio Maria e Fernando Lobo, Ninguém Me Ama, e de Antônio Maria, Menino Grande. 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Hoje, o terceiro episódio de uma série de 4 programas sobre o nascimento e a era de ouro do rádio brasileiro. E agora chegamos a um capítulo importante dessa história. Se as mulheres disputavam a cobiçada coroa de rainha do rádio, os grandes cantores também passariam a receber o reconhecimento do público.
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0: E o primeiro artista eleito rei do rádio foi Jorge Goulart.
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0: Nascido no Rio de Janeiro em 1926, Jorge Goulart, nome artístico de Jorge Neves Bastos, começou sua trajetória na rádio ainda muito jovem.
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0: Passou pelas rádios Tupi, Tamoio e Globo e no início dos anos de 1950 chegou à Rádio Nacional, onde se tornaria uma de suas grandes estrelas. Sua voz forte e versátil adaptava-se aos mais diferentes estilos, dos sambas e marchinhas às canções românticas.
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0: Um dos sucessos responsáveis por sua projeção foi uma marcha de Nassara e Wilson Batista, lançado para o Carnaval de 1950, Balzaciana.
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0: A música ajudou a consolidar Jorge Goulart entre os grandes cantores daquele momento. A popularidade continuou crescendo e, em 1952, outro samba de Nassara e Wilson Batista tornou-se um dos grandes sucessos de sua carreira, Mundo de Zinco.
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0: Naquele mesmo ano, Jorge Goulart conquistou um título histórico. Na 5ª Festa Junina da Associação Brasileira de Rádio, foi escolhido pelo público como o primeiro rei do rádio. No ano seguinte, entregaria a coroa a outro nome que já recordamos nesta série, Orlando Silva, o cantor das multidões. E ainda há uma ligação muito especial entre Jorge Goulart e uma cantora que ouvimos neste mesmo programa, Nora Ney. Os dois formaram, além de uma parceria artística, um dos casais mais conhecidos do meio radiofônico brasileiro e permaneceram juntos por décadas.
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0: Em 1952, Jorge também lançou uma versão brasileira de uma canção internacional que alcançou enorme sucesso em sua voz, Jezebel.
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0: Neste bloco dedicado ao primeiro rei do rádio, vamos ouvir agora a Balzaciana, na sequência Mundo de Zinco, e fechando o bloco, um dos grandes sambas da música brasileira, composição de Zequete, A Voz do Morro.

Você ouviu Jorge Goulart, de Zequete, A Voz do Morro, de Antônio Nassara e Wilson Batista, Mundo de Zinco e Balzaciana. 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Hoje, o terceiro episódio de uma série de 4 programas sobre o nascimento e a era de ouro do rádio brasileiro. Dalva de Oliveira, Ângela Maria, Nora Ney, Jorge Goulart, vozes diferentes, estilos diferentes, mas artistas unidos por um mesmo fenômeno. O poder do rádio. Foi através dos microfones, dos discos e dos grandes programas de auditório que esses artistas entraram nos lares brasileiros e conquistaram milhões de ouvintes. Rainhas, reis, ídolos e intérpretes que ajudaram a construir um dos períodos mais fascinantes da nossa música popular. E a nossa viagem pela Era de Ouro do Rádio Brasileiro ainda não terminou. No próximo Rádio Saudade Especial, chegamos ao quarto e último episódio desta série especial, relembrando outras grandes vozes e os caminhos que ajudaram a transformar para sempre a história do rádio e da música brasileira. Rádio Saudade tem produção da Fátima Belisário. Estúdio de gravação, Silvestre Oliveira e Wagner Barros. Apresentação, Marina Fontanelli. Muito obrigada pela audiência. Até o nosso próximo encontro.

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9: 5 horas e 59 minutos.
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E chegou a hora de irmos embora. 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
36: Olá, ótima terça-feira para você. Muito obrigado pela companhia, pelo seu rádio, pela internet também. Mais uma edição do Musical 105. O melhor do flashback para você em meia hora de programação neste período eleitoral. Seleção musical Sérgio Magson, Paulo Pepa na operação de áudio. Eu sou Wellington Leite. Daqui a pouquinho a gente vai ouvir Supertramp, vamos ouvir Simply Red e a gente abre com a Cyndi Lauper cantando Time After Time.

A musical 105, Rick Astley, Hold Me In Your Arms. Você ouviu também Am I The Same Girl com Swing Out Sister. Ótima terça pra você agora, tem Simple Red, Your Mirror.

0: Encerrando o musical 105 desta terça-feira, Lenny Kravitz, Eating Over Till It's Over. Você ouviu também It's Raining Again, com Supertramp. Você ouviu também Don McLean, American Pie, de 1971. A seleção musical foi de Sérgio Magson, Paulo Pepa, na operação de áudio. Eu sou Wellington Leite. Continue conosco. Daqui a pouquinho eu volto com o Manhã Popular Brasileira. E amanhã, 7h25, tem mais uma edição do Musical 105 para você. Aproveite muito bem a sua terça-feira.
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18: Bom dia, terça-feira, 22 de setembro. Nesta edição do Cidade Universitária, inscrições para a Semana de Imersão em Astronomia da Unesp e para mestrado e doutorado em Astronomia no Observatório Nacional. Já está disponível a cartilha de redação para os participantes do Enem. E a FAPESP lançou uma nova chamada para apoiar projetos de inovação tecnológica desenvolvidos nas faculdades de tecnologia do Estado de São Paulo. A iniciativa vai destinar 20 milhões de reais para até 250 projetos coordenados por docentes, com a oferta de 500 bolsas de iniciação tecnológica. Os projetos podem ter duração de 18 meses, com prorrogação por até um ano. Cada proposta aprovada pode receber até R$50 mil em recursos de custeio e até 2 bolsas. O objetivo da iniciativa é ampliar a participação de estudantes das FATECs em atividades de pesquisa aplicada, estimulando a formação em inovação tecnológica. O prazo para envio de projetos é 5 de outubro. Os resultados serão divulgados a partir de 15 de dezembro e o início dos projetos está previsto para 1º de fevereiro de 2027. A chamada está publicada na página fapesp.br/18364. A Semana de Imersão em Astronomia da Unesp recebe inscrições para a 9ª edição. O evento é aberto a alunos do Ensino Fundamental 2, Ensino Médio e Educação de Jovens e Adultos, com limite de 100 vagas. Giovana Keiko tem as informações.
19: Estão abertas as inscrições para as palestras da edição 2026 da Semana de Imersão Total em Astronomia da Unesp em Bauru. O evento ocorre dos dias 7 a 11 de dezembro e as inscrições seguem até a data de início ou até atingir o limite de 100 vagas para o público geral. O professor Rodolfo Lang, coordenador do Observatório Didático de Astronomia, nos conta sobre o evento.
0: A Semana de Imersão Total em Astronomia está na sua 11ª edição. Já há mais de 11 anos que nós trabalhamos com eventos como este, que reúne pessoas de diversas partes do Brasil, de vários estados, de muitas cidades aqui da região e, é claro, de Bauru. É uma semana de total mergulho na astronomia, né? Por isso que tem esse nome, Semana de Imersão Total. Nós teremos palestras com uma linguagem extremamente didática para que os leigos no assunto possam compreender sobre astronomia.

0: Remota.
1: A programação, então, das palestras envolve todos os conceitos de astronomia, os movimentos dos astros, a história da astronomia, as fases da Lua e eclipses, o sistema solar, a descrição completa dele, astrofísica estelar básica, como que as estrelas nascem, como que elas morrem, sobre as marés, a gravidade, né, a força da gravidade, sobre telescópios e instrumentos, sobre galáxias, buracos negros e outros objetos celestes e cosmologia. Fica aqui o convite, então, para vocês participarem.
0: O evento oferece camisetas exclusivas a partir de R$ 50, que podem ser encomendadas até o dia 10 de outubro. É necessário se inscrever para assistir às palestras, mas a programação noturna é aberta ao público geral, com oficinas, minicursos sobre programação e ensino de astronomia, astrofotografia e construção de telescópios. Além disso, vão ter exposições de astrofotografia e de trabalhos acadêmicos, projetos de pesquisa e relatos de experiências de professores e de pesquisadores. E para finalizar, a semana também conta com uma apresentação musical da Camerata de Cordas da Unesp de Bauru. A semana de imersão total em astronomia vai ocorrer no Anfiteatro Adriana Chaves, próximo à Portaria 1, na Central de Salas. Para mais informações, acesse o Instagram, OBS Bauru. Com supervisão de Fábio Toledo, Giovanna Keiko, Rádio Nesp FM.
2: A cartilha do participante, com orientações para a prova de redação do Enem, já pode ser acessada no portal do INEP. Neste ano, a publicação ganhou novas versões adaptadas para pessoas com dislexia, transtorno do espectro autista, além de participantes surdos ou com deficiência auditiva. Tatiana Alves tem as informações.
3: O conteúdo apresenta a matriz de referência da redação e detalha as cinco competências avaliadas pelos corretores. A cartilha também traz exemplos de textos que alcançaram notas altas em edições anteriores do Enem. Os modelos vêm acompanhados de comentários pedagógicos que mostram na prática como funciona a correção e quais critérios são considerados na avaliação. No dia da prova, o candidato deverá elaborar um texto dissertativo argumentativo de até 30 linhas, baseado no tema proposto nos textos de apoio e nos conhecimentos adquiridos ao longo da formação escolar. O INEP alerta que situações como fugir ao tema, escrever um texto com até 7 linhas, desrespeitar a estrutura exigida ou inserir conteúdo sem relação com a proposta podem resultar em nota zero. Entre os critérios observados estão o domínio da norma padrão da língua portuguesa, a capacidade de desenvolver o tema com argumentos consistentes, a organização das ideias, o uso adequado dos recursos linguísticos e a apresentação de uma proposta de intervenção que respeite os direitos humanos. As provas do Enem 2026 serão aplicadas nos dias 8 e 15 de novembro. A redação será realizada no primeiro dia, junto com as provas de linguagens e ciências humanas. A cartilha completa pode ser baixada no portal do INEP. Da Rádio Nacional, no Rio de Janeiro, Tatiana Alves.
2: O Observatório Nacional abriu seleção para mestrado e doutorado em astronomia, com ingresso previsto para o primeiro semestre de 2027. Os interessados têm até 30 de outubro para se candidatar pela internet no programa de pós-graduação em astronomia. Claudimário Carvalho tem as informações.
4: Os interessados têm de 14 de setembro a 30 de outubro para se candidatar pela internet no site do Programa de Pós-Graduação em Astronomia. Podem concorrer ao mestrado e ao doutorado direto graduados em astronomia, física, matemática e áreas afins. Estudantes no último semestre também podem participar, desde que concluam o curso antes da matrícula. Para o doutorado, é necessário ter mestrado nas mesmas áreas ou estar próximo de concluir a formação. A seleção inclui uma arguição oral realizada de forma remota nos dias 24 e 25 de novembro sobre currículo, histórico acadêmico e projeto de pesquisa, quando exigido. O resultado

0: O preliminar sai até 30 de novembro e candidatos autodeclarados pretos ou pardos aprovados nessa etapa passam por procedimento de heteroidentificação entre 3 e 4 de dezembro. A classificação final vai ser divulgada em 11 de dezembro de 2026. O processo também prevê critérios de ações afirmativas com fator de correção na avaliação da trajetória acadêmica. Para mais informações, acesse gov.br/observatório. Da Agência Rádio Gov em Brasília, Claudimário Carvalho.
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4: Bela terça-feira para você. Estamos de volta com a programação ao vivo da Rádio Unesp nesta terça-feira, 22 de setembro, chuvosa aqui na Cidade Sem Limites. Muito obrigado pela companhia. Nós começamos o Manhã Popular Brasileira, que vai com você até às 11h30 da manhã. Seleção musical, João Flávio Lima. Operação de áudio, Jurandir Carrado. Eu sou Wellington Leite. Nesta primeira hora de programação, daqui a pouquinho você vai ouvir clássico do Lenine com Marco Suzano. Vamos ouvir também a Elba Ramalho cantando Caetano Veloso e vários outros grandes nomes da música popular brasileira. A gente abre com Zé Manuel cantando História Antiga.

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8h23, aqui no Manhã Popular Brasileira, Caetano Veloso, do Jorge Benjor. Olha o menino, você ouviu também Tatiana Parra, do Danny Black. Oração. Agora tem Cogulezo, do Marcelo Garcia. Deixa chover. 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

0: 8h34, aqui na Rádio Unesp, você ouviu Cajuína, do Caetano Veloso, com a Elba Ramalho. Trouxemos também Letícia Persiles, do Alceu Valença, e Geraldo Azevedo, Caravana. Um rápido intervalo, chegando o momento Unesp História. Daqui a pouco a gente volta com a Roberta Campos, cantando composição da Zélia Duncan, Depois de Te Encontrar.
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2: Olá, a partir de agora você confere o programa Momento Unesp História. O tema desta temporada são os 50 anos da Unesp. Ao longo do século XX, ao mesmo tempo em que a Universidade Pública Brasileira se consolidou como um espaço de excelência na produção do conhecimento, também ficou marcada pela pouca diversidade e por perpetuar as exclusões existentes ao redor dos seus muros. Como forma de tentar atacar esse problema, no início dos anos 2000, Estado e sociedade passaram a discutir a implementação de ações afirmativas, sendo a mais famosa delas a política de cotas. O vestibular de 2014 foi o primeiro no qual a Unesp adotou essa política, e em outubro de 2025, a professora Maria Valéria Barbosa, assessora da Pró-Reitoria de Ações Afirmativas, Diversidade e Equidade, fez um balanço dessa primeira década da medida em entrevista à TV Unesp.
3: Então, ela veio crescendo, a perspectiva de ter mais alunos da escola pública, no momento em que eles faziam o vestibular. Então, ela instituiu 50% das vagas seria para a escola pública. Desse percentual, você reserva 35% para pretos, pardos, indígenas. O que a gente tem tido é uma constante revolução que eu digo assim, a presença dos alunos dentro da universidade já causa uma revolução, né? E é isso que tem tido nos últimos tempos dentro da Unesp. Já vai fazer, faz 11 anos que a gente tem um sistema de cotas e aos poucos a gente vem crescendo na perspectiva de ter os alunos provenientes da escola pública e os pretos e pardos. O que a gente tem tido pouco são os alunos indígenas, então a gente ainda vai ter que pensar uma forma de incluir os indígenas. Talvez fazer uma campanha, vamos ver o que a gente faz, talvez pensar num vestibular especificamente para os indígenas, para que a gente tenha uma representação maior no interior da própria universidade.
2: Em grande medida, quem protagonizou o debate sobre as cotas na Unesp foi o Núcleo Negro para a Pesquisa e Extensão, o NUP. Criado em 2000, o NUP está presente em diversas unidades da Unesp por meio dos NUPs locais. Núcleos formados por docentes, estudantes, técnicos e técnicas e membros da comunidade externa. Cada núcleo desenvolve atividades adaptadas à realidade da região onde atua. Por mais de duas décadas, o NUP integrou a Pró-Reitoria de Extensão e Cultura, a PROEC. Desde 2025, passou a integrar a PROAD.
4: A PROAD, na verdade, ela é o resultado do acúmulo de experiências que a gente tem tido ao longo dos últimos 10, 15 anos, talvez, né, dentro da nossa universidade, na implementação de políticas, desde a acessibilidade e inclusão para pessoas com deficiência, até o combate à questões relacionadas à violência, né, e também no acompanhamento da permanência estudantil, na reserva de vagas de pretos, pardos, indígenas, né, dentro do vestibular e depois na pós-graduação e também depois nos concursos públicos para técnicos, especialmente. Eu acho que a PROAD, ela reúne, né, a história dessas políticas e dessas ações e está buscando aperfeiçoar elas, né, e atualizá-las, porque a gente tem outras demandas e outras questões que vão acontecendo ao longo do tempo em função da realidade, em função das demandas que a gente tem. Eu acho que hoje a gente consolida algumas dessas ações e sistematiza melhor outras, né, que precisam ser implementadas futuramente. Eu posso destacar, eu acho que hoje o nosso grande tema é o combate ao assédio, né, dentro da nossa universidade. A gente tem um programa importante que está sendo desenvolvido desde o início desse ano e que a gente espera que ao longo desses próximos 3 anos a gente conclua com várias ações importantes, desde formação, desde revisão de protocolos para garantia melhor do depoimento de vítimas, da denúncia também dentro da nossa universidade e do encaminhamento melhor possível administrativamente, né? Junto com outros setores, claro.
2: Este programa usou trechos das entrevistas de Maria Valéria Barbosa para a TV Unesp e Leonardo Lemos, ambas disponíveis no YouTube. O Momento Unesp História vai ficando por aqui. Pesquisa, texto e arquivos sonoros, equipe técnica CEDEM, Evelyn Merlo, Guilherme Nunes, Melina Souza e Rafael De Ângelo. Equipe Unesp FM, produção e edição de áudio Fábio Fleury, locução Fábio Toledo.
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0: 8:55, aqui na Rádio Nesp trouxemos para você Lenine Marcos Suzani. Suzano, do Lenine Braulio Tavares, acredite ou não. Trouxemos também Chico Teixeira, dele Mais Que o Viajante. Um rápido intervalo com a previsão do tempo para você e daqui a pouco a gente volta.
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0: Chove em Bauru e em todo o estado de São Paulo, de acordo com o site do IPMET da Faculdade de Meteorologia do campus da Unesp aqui em Bauru. Áreas de instabilidade associadas à passagem de uma frente fria pelo litoral do estado favorecem a formação de nuvens e a ocorrência de chuvas em várias regiões do estado de São Paulo, com temperaturas em declínio. Agora em Bauru nós temos 18 graus e um décimo. A umidade relativa do ar está em 97%. 8:56.
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1: Oi, uma bela terça-feira para você. Estamos de volta com Manhã Popular Brasileira. Daqui a pouquinho a gente vai ouvir MPB4, vamos relembrar Doris Monteiro, Ângela Rorô, vamos ouvir também Gilberto Gil, Arnaldo Antunes e vários outros. E a gente abre com a Selma Carvalho, cantando do Lobão e Bernardo Vilhena, Essa Noite Não.

9h13, aqui na Rádio Nesp, Arnaldo Antunes, dele, Volte para o Seu Lar. Você ouviu também Tamar Assunção, dele, Quem é Cover de Quem? E também a Valéria Oliveira cantando do Djavan, Avião. Agora tem Tiago York aqui na Rádio Nesp. Alexandria.

0: 9h22, aqui na Rádio Nesp, Gilberto Gil, dele, Extra. Um rápido intervalo, chegando o Nesp Cuida e também a propaganda eleitoral gratuita. Daqui a pouco a gente volta com a voz de Ângela Rorô, do Gilberto Gil, Deixar Você.
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3: Com mais de 70 anos de história, a Faculdade de Odontologia da Unesp em Araçatuba é referência em ensino, pesquisa e extensão, com forte atuação social. 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Outro serviço de referência é o Centro de Assistência Odontológica à Pessoa com Deficiência, que oferece atendimento interdisciplinar, orientação psicossocial e promove ações educativas, culturais e de intercâmbio científico. A faculdade também mantém o projeto Primeiros Passos, voltado ao atendimento de recém-nascidos com alterações no freio lingual, além de ações de incentivo à amamentação e ao desenvolvimento orofacial de pacientes encaminhados pelo SUS. Entre as iniciativas voltadas à infância está o projeto Sorriso Feliz, desenvolvido em parceria com as Secretarias Municipais de Saúde e Educação. O programa reúne atividades de educação em saúde bucal e atendimento odontológico para crianças, além de contribuir para a formulação de políticas públicas na área. A Faculdade de Odontologia da Unesp também desenvolve o projeto Sempre Sorrindo, Atuação Bucal do Idoso, realizado em instituições de longa permanência de Araçatuba. A iniciativa promove ações de prevenção, reabilitação e educação em saúde para a população idosa, além de capacitar cuidadores e proporcionar aos estudantes uma formação voltada para a prática humanizada.
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9h40, aqui na Rádio Nesp, trouxemos para você MPB4, do João Bosco e Aldir Blanc, a nível D. Você ouviu também Vontade é Coisa que Dá e Passa, com a Doris Monteiro, composição da Dora Lopes, José Ricardo e Clayton. E olha só, para você que quer saber o que fazer na quarta-feira, dia 23, às 8 da noite no Sesc, na área de convivência, tem o show Valfredo em Busca da Simbiose. Com 3 álbuns lançados, o indie pop psicodélico da banda já soma mais de 8 milhões de streams entre as plataformas digitais e revela uma natureza introspectiva e melodiosa, somada a reflexões e poesias profundas. As influências de Pink Floyd, Conan Mocassin, Jorge Benjor e Djavan, criando um universo próprio. Então, o show de Valfredo em Busca da Simbiose, quarta-feira, às 8 da noite, no Sesc. Agora tem uma glória aqui na Unesp, do Lelo Brandão e Tiago Oliveira, Me Deixa Legal.

0: 9h52, você ouviu Jorge Maltner aqui na Rádio Unesp, dele Nelson Jacobina, 5 bombas atômicas. Você ouviu também Bulgarins, Benzin e também Maglor, Me Deixa Legal. Um rápido intervalo para você, chegando o Colunistas Unesp, e daqui a pouco a gente volta.
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3: Olá, eu sou o professor Rafael dos Santos, do curso de Engenharia de Controle e Automação da Unesp em Sorocaba. É um prazer poder falar com vocês hoje. A minha área de pesquisa está voltada a estratégias de controle aplicadas a sistemas de energia inteligentes e sustentáveis. Hoje eu quero conversar com vocês sobre como a ciência está aprendendo a extrair hidrogênio limpo diretamente das profundezas da Terra. Quando pensamos em combustíveis do futuro, o hidrogênio é frequentemente apontado como o santo graal da energia limpa, pois sua queima emite apenas vapor de água. O grande dilema sempre foi como produzir em grande quantidade, a um custo baixo e sem poluir a atmosfera. Mas, e se em vez de fabricar esse gás em indústrias caríssimas na superfície, pudéssemos usar a eletricidade para gerar raios subterrâneos que fraturam rochas ricas em ferro e fazem a própria Terra produzir hidrogênio? Vamos refletir um pouco sobre isso. Hoje, mais de 90% do hidrogênio consumido no mundo vem da reação de vapor com metano, um processo que consome combustíveis fósseis. A alternativa limpa tradicional, que é a eletrólise de água usando energia solar ou eólica, ainda é cara demais para ser adotada em larga escala. E aqui que entra um conceito revolucionário, o hidrogênio geológico estimulado. Pesquisadores e startups como a americana Eden e Geopower descobriram que ao injetar água em formações rochosas profundas, ricas em ferro, ocorre uma reação química natural de oxidação que libera gás hidrogênio. O grande desafio técnico é que essas rochas profundas são extremamente compactas e quase não possuem poros para a água circular. Para resolver isso, sem recorrer a fraturamento hidráulico convencional, o fracking, que é bastante controverso por consumir muita água sob altíssima pressão e trazer riscos ambientais, os engenheiros estão aplicando a estimulação por pulso elétrico, utilizando eletrodos colocados em poços profundos, geradores de alta voltagem disparam descargas elétricas que geram canais de plasma nas próprias rochas. A expansão ultra-rápida desse plasma cria uma onda de choque que fratura a pedra com precisão cirúrgica. Como funciona isso sob a ótica da engenharia de controle e automação? Do ponto de vista sistêmico, o processo transforma formações geológicas em verdadeiros reatores químicos subterrâneos controlados. O aspecto mais fascinante é a eficiência. Os geradores de pulso consomem uma quantidade de eletricidade relativamente baixa na superfície, comparável ao funcionamento de uma ou duas torradeiras, por exemplo, pois a energia é acumulada gradualmente em capacitores para disparar picos instantâneos de alta voltagem. Os sistemas de automação e sensores de poço entram em cena para monitorar a pressão dos fluidos, mapear a permeabilidade das fraturas e otimizar o ritmo dos disparos. Aqui entra a minha opinião. O hidrogênio geológico estimulado representa uma mudança paradigmática no setor de energia. Em vez de dependermos de mineração extrativista pesada ou de plantas industriais de custo proibitivo, a engenharia passa a atuar como um catalisador de processos geoquímicos na própria Terra. Obviamente, existem desafios técnicos sérios. O ferro da rocha exposta se esgota com o tempo, a taxa de produção tende a desacelerar a precipitação de minerais e pode ocorrer, inclusive, o entupimento das fendas criadas. Contudo, essa intersecção entre geologia, química e engenharia elétrica mostra exatamente como a pesquisa e a inovação podem abrir caminhos inéditos para a sustentabilidade. Para concluir, a busca por hidrogênio geológico estimulado mostra que a obtenção de energia limpa exige criatividade, rigor científico e visão sistêmica. Eu sou o professor Rafael dos Santos para a Rádio Unesp. Até a nossa próxima coluna.
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0: Estamos de volta com o Manhã Popular Brasileira aqui na Rádio Unesp. Muito obrigado para você que está conosco. A gente, daqui a pouquinho, vai ouvir Daniela Mercury com Samuel Rosa. A gente vai ouvir juntos aqui também Lulu Santos, daqui a pouco, Seu Jorge. A gente abre com a Maria Luísa Jobim, da Raquel Reis, Boca de Açaí.

10:09. Aqui na Rádio Nesp, Russo Passa Pulso, Antônio Carlos e Jocafe Alabá. Você ouviu também Jorge Benjor dele, Balança Pema. Trouxemos também Magi, do Renato Frei e Fred Vieira, Ceará. Confira agora o som de Jardes Macalé e Criolo, do Caetano, Sem Samba Não Dá.

0: 10:19, aqui na Rádio Nesp, Orquestra Frevo do Mundo e Otto, do Otto, Ciranda de Maluco. Você ouviu também a Daniela Mercury e o Samuel Rosa, do Chico Amaral, Minas com Bahia. Trazemos para você um rápido intervalo, chegando agora a edição universitária e também a propaganda eleitoral gratuita. Daqui a pouco a gente volta com a Maria Gadu cantando Gonzaguinha, Lindo Lago do Amor.
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3: Confira mais um lançamento da editora Unesp. Sem Diretriz, Parva Estética. Segunda edição, de Theodor Adorno. Tradução e pós-fácio de Luciano Gatti. Publicada originalmente em 1967, esta coletânea reúne ensaios escritos pelo filósofo e sociólogo alemão durante a última década de sua vida. O livro funciona como uma introdução ao pensamento estético do autor e apresenta reflexões sobre o cinema, a arte contemporânea, a arquitetura funcionalista do pós-guerra e as interpretações do barroco. Ao longo da obra, Adorno revisita as condições sociais de recepção das obras de arte e reafirma a importância do conceito de indústria cultural. O autor também analisa fenômenos artísticos que ganhavam força em sua época, como a mistura de diferentes linguagens e os happenings, mostrando como a arte moderna se constrói em constante diálogo e muitas vezes em tensão com a tradição. O resultado é uma reflexão que evidencia a estreita relação entre arte, sociedade e pensamento crítico. Leia Sem Diretriz, Parva Estética, segunda edição, de Theodor Adorno, com tradução e pós-fácio de Luciano Gatti. 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Com produção de Silene Barros, operação de áudio de Silvestre Oliveira, edição de Wagner Barros, apresentação de Fábio Toledo.
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0: 10h40. Você ouviu aqui na Rádio Nesp Lulu Santos, dele Nelson Motta, Tempos Modernos. Você ouviu também Augusto Teixeira, dele Costura, e também Alice Caymmi e Raquel Reis, Desfruta. E a gente recebe aqui o pessoal do Colégio Dinâmico aqui na Rádio Nesp. Um abraço para eles, um bom passeio. 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Acontece o show Café com a Iete. O Café com a Iete apresenta a cantora Iete Carvalho. Ela será acompanhada pelo guitarrista Bitenca, o piano de Cláudio Chimbo e Celso de Carvalho e a voz de Regina Oliveira. No show, Iete compartilha histórias, lembranças e momentos de uma vida inteira cercada pela música, apresentando o repertório saudosista. Iete começou a cantar aos 5 anos e hoje, aos 96 anos de idade, mostra vitalidade no palco. O produtor Fábio Fleury conversou com a Iete. Ela falou do show e lembrou da sua trajetória com a música. A idade não é limite para realizar sonhos.
1: Iete, a rádio é um ambiente que faz parte da sua vida. Você começou a cantar aos 5 anos de idade na PRG8. Conta pra gente como foi essa experiência, como aconteceu.
2: Eu comecei a cantar, eu tinha quase 5 anos. Foi quando uma das minhas irmãs, mais velha que eu, ela tinha um namorado, que era o Dorival Godoy. E ele me ouviu cantando. Acho que em brincadeira de criança, né? A gente sempre canta. Ele achou que eu tinha voz para ser cantora. E com 5 anos ele já começou a me ensinar muitas músicas. Inclusive algumas de composição dele, né? Autoria dele. E eu, como uma criança de 5 anos, eu cantava musiquinha mais para criança. E com o passar do tempo, eu não fiquei muitos anos cantando. Eu cantei mais ou menos dos 5 até os 7 profissionalmente. Eu tinha um programa 3 vezes por semana na PRG8. Então eu tinha um programa assim, acho que era 7h30 da noite. Acho que segunda, quarta e sexta eu tinha lá o horário do meu programa, da primeira estação de rádio de Bauru, né?
1: Cláudia, fala um pouco da sua mãe pra gente.
3: Então, eu vou complementar umas coisas que acho que ela esqueceu. Esse programa que ela contava pra gente, lógico, me contou isso. Tinha um nome, a mascote da PRG8.
2: Ah, eu era mascote da PRG8. Eu tinha o meu título, né?
3: A mascote
2: da PRG8. Ela conhecida como a mascote da PRG8. Porque eu acho que eu era a mais nova, né, na época. Depois vieram outros programas infantis e tudo. Mas acho que a primeira criança que cantou na PRG, eu acho que fui eu mesma. Cantava profissionalmente. E tinha um salário, acho que até muito bom. Se eu não me engano, não sei, era 600, não sei se era 600 réis, 600 mil réis. Eu sei que era em torno disso. Eu era muito criança. Então, eu tenho poucas lembranças. Depois comecei a cantar também samba. Cantei muita coisa da Carmen Miranda. Isso, acho que eu aprendi com muita facilidade. Criança decora fácil, né? Cantei por um bom tempo. Depois, quando eu acho que eu tive com 7 anos, eu me lembro que eu tive uma pneumonia. Aí a minha mãe achou que eu fiquei doente por causa de cantar. E não me deixou mais cantar. Profissionalmente, né? Eu cantava no colégio, em festas, assim, eu sempre cantei, né? Coroei muito a Nossa Senhora, né? Naquele tempo, quem tinha voz melhor é que coroava a Nossa Senhora. Eu me lembro que eu me vesti de anjo, acho que até os 16 anos, e eu cantava também na igreja, né? Tive sempre muito contato com a música, depois vieram os meus sobrinhos, né, que foram músicos, são até hoje, né, os irmãos Godoy. Tem o Adilson, o Hamilton e o Amilson, né, cada um no seu estilo.
1: O Hamilton do Zimbo Trio.
2: O Hamilton do Zimbo Trio é mais dado a músicas mais...
1: Instrumental,
2: né. O Adilson é mais do lado de compositor e o Hamilton é maestro, né, ele rege algumas orquestras em São Paulo. Depois, antes de eu me casar, eu ainda estive uma ocasião. Eu ia passar férias em Niterói, que eu tinha irmã que morava lá. E uma ocasião, os meus sobrinhos lá me levaram para cantar na Rádio Nacional. E eu participei do programa que tinha Papel Carbono, que era do Renato Mursi, que dirigia esse programa.
1: Famosíssimo.
2: É, cheguei a cantar lá na Rádio Nacional, peguei segundo lugar. Mas eu sempre, quando tinha oportunidade, a gente cantava assim.
1: Então, mas o ouvinte deve estar pensando, nossa, o profissional estava em suas mãos, em sua voz.
2: É.
1: E por que que não aconteceu?
2: Ah, depois a gente, os caminhos da vida da gente mudam, né? Aí eu me casei, por opção também, né? Eu achei que não cabia mais eu ser cantora, né? Meu marido não era muito favorável que eu fosse cantora, ele preferia que eu fosse dona de casa, né? Aí eu cantava para os filhos, né? A casa sempre teve piano, eu tinha um irmão que tocava também. Aliás, ele é pai do Felício, que também é conhecido.
1: Muito conhecido.
2: É, o pai dele tocava muito bem piano. Em casa sempre teve piano. Então, sempre alguém tocava, né? A minha irmã mesmo, a mãe dos Godói, ela até os 100 anos, ela tocou piano.
1: Dona Iete, estou sabendo aqui que a senhora fez uma arte, aliás, duas, né? Primeiro que a senhora foi chamada, convocada para o The Voice Brasil Mais. Mas também não foi por causa de outra arte. Conta pra gente.
2: Não, essa arte aí... Meu neto foi que acabou me inscrevendo, que achou que eu devia participar. Eu até achei que eu não fosse classificada. Mas eu acho que então, devia ser por conta da minha idade, né? Na ocasião, foi em 21, né? No final de 2021. Meu neto me inscreveu e eles me convocaram. E eu fiz um teste, gravei, né, uma música assim, pela internet, né, que foi feita a gravação. E eles me classificaram. Só que no dia que eu teria que ir para o Rio, né, eles me ligaram. Eu estava fraturada, né? Foi quando que eu caí no banheiro e fraturei o pubis, mas não deu para ir. Tive que cancelar, né? Mas...
1: Que pena, o Brasil perdeu de conhecer a voz da Iete representando Bauru.
2: É, eu ia representar Bauru, né? E naquela ocasião eu tinha uma voz um pouco melhor, né? E a gente vai perdendo com o tempo, né?
4: Não perdeu nada, não.
3: Bittencourt não acha isso.
4: Não.
1: E como eu disse, aqui junto nos estúdios tem a Regina Célia, também cantora. A filha Cláudia, né, que também é pianista e cantora, e o guitarrista Bittencourt, que vai acompanhar a Iete. E o Bittencourt entrou nessa história.
4: Um dia, a gente tocando no templo, a dona Iete estava presente, né, e chamamos ela para dar uma canja. E ela foi e cantou lindamente, e aí tivemos a ideia de fazer essa noite, né, com a dona Iete cantando.
1: E o repertório, dona Iete, como que vai ser?
2: É bem variado, né, Bittencourt?
4: Bem variado. São várias épocas, mas bem lá atrás, né? Puxando bem a camisa amarela,
2: tem,
4: né?
2: Tem samba canção.
4: Samba canção.
2: Tem samba de break.
4: É. Tem bolero.
2: Tem bolero, né?
4: É um leque bem variado, né?
3: Tem Tom Jobim também.
4: Tem Tom Jobim.
2: É, tem Tom Jobim.
1: Me resta fazer uma pergunta, Iete. Que eu acho que música faz bem para a saúde.
2: Ixi.
1: Por quê? A senhora, acima de 80, os seus sobrinhos, todos acima de 80. Se a gente pegar a música popular brasileira, a gente tem Chico, Marcos Valle, Betânia, Jorge Benjor, muitos outros, né? É impressionante como eles conseguiram uma longevidade, né? É. Caetano, música faz bem para
2: a
1: saúde?
2: Muito. A música é um refrigério para a alma. Se você está triste, você canta. Se você está alegre, você canta. Todos os momentos da sua vida cabe a música. É impressionante. Eu acho que é por isso que a minha família é longeva, viu? Todos vivem. O mais novo deles, o Amilson, tem 80 anos. Os outros são mais velhos que ele.
1: E a sua irmã que vai cantar hoje?
2: Vai fazer 105.
1: Então é o exemplo, é o que a ciência precisava, família Godói.
2: É, a música faz muito bem para a saúde.
1: E a senhora poderia convidar o ouvinte para assistir ao show de hoje à noite?
2: Então, eu gostaria de ter a presença de vocês no meu show, que vai ser lá no Templo Bar, hoje, a partir das 8 horas, né? Quem quiser reservar o seu lugar, vai ser bom.
1: Lembrando, vai ter um couvert artístico, né, R$20, e pode sim reservar,
2: pode,
1: né,
2: reservar.
1: Só ligar para o templo para conseguir. Eu gostaria de agradecer a presença de vocês aqui e gostaria que a senhora se despedisse da gente, desse uma mensagem.
2: Fiquei muito feliz de ser convocada aqui por você para fazer essa gravação. Agradeço muito, viu? Quero dizer para vocês que eu estou muito feliz e não esperava mesmo toda essa repercussão por eu estar de volta agora, né? Já beirando os 100 anos quase, né? Mas eu vou me esforçar para fazer uma boa apresentação para vocês, viu? Muito obrigada.
1: Já esperamos pela experiência que a senhora tem do rádio aos palcos, novamente.
2: Eu sempre enfrentei o microfone, né? Eu gosto do microfone.
0: Dona Iete, Fábio Fleury, para a Rádio Nesp FM. Hoje, às 8 da noite, música ao vivo no Templo Bar com o show Café com a Iete. O couvert artístico é de R$20. A gente fecha agora esta hora do Manhã Popular Brasileira com Mundo Livre S.A. do mestre Laurentino Lourinha Americana. Depois tem um intervalo e a gente volta daqui a pouco.
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11: Já estamos de volta com o Manhã Popular Brasileira para você, abrindo agora nossa última meia hora juntos, neste dia 22 de setembro. A gente abre com Alan Bernardes cantando dele, Teu Esquema. Não.

11:10, você ouviu Lued Luna e Zudzilla, da Lued Luna e Marisol Miwaba, Ameixa. Você ouviu também Hermeto Pascoal e João Cláudio Moreno, O Ovo. Confira agora o som de Leila Maria com o vocal Coimba, música do Djavan, Meu Bem Querer.

22, aqui no Manhã Popular Brasileira, Orquestra Imperial e Rodrigo Amarante, do Nelson Jacobina e Tavinho Paz, e Arusha de Jaruba. Trouxemos também o Clube do Balanço, do Gringo Pirongelli e a Tereza Gama, Te Dou Bola. Para fechar a programação de hoje, Alice Caymmi, do Dorival Caymmi, Maracangalha. A seleção musical foi de João Flávio Lima, operação de áudio Jurandir Carrado. Eu sou Wellington Leite. Continue conosco, daqui a pouquinho tem Conexão com Eleide Bergamo e Pedro Norberto. Volte conosco amanhã para a edição de quarta-feira do Manhã Popular Brasileira. Um abraço para você e até mais.

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0: 11:30, olá, muito bom dia. Hoje é terça-feira, 22 de setembro, e este é o Conexão, uma produção do jornalismo da Rádio Unesp, que você ouve em 105,7 FM em Bauru, e onde estiver, nas plataformas digitais e em radio.unesp.br. Bom dia, Leide Bergamo.
18: Bom dia, Pedro Norberto. Bom dia, ouvintes. Hoje, no Conexão, temos o resultado mais recente do Brasil no PISA, que avalia estudantes na matemática. A segunda reportagem sobre o impacto das BETs e os 90 anos da Rádio Nacional.
0: Com operação de áudio de Jurandir Matos Ocarrado, o Conexão está no ar.
18: 11:31. estão abertas as inscrições para o programa de edição de textos da pós-graduação da Unesp. A iniciativa é da Fundação Editora da Unesp, com a Pró-Reitoria de Pós-Graduação, e vai selecionar até 20 obras inéditas em todas as áreas do conhecimento. O prazo para envio é até 1º de outubro. Mais detalhes com Giovanna Keiko.
6: Podem participar docentes, discentes e egressos da pós-graduação da universidade. O professor Gésio Gutierre, diretor-presidente da Fundação Editora da Unesp, traz mais detalhes.
19: Esse programa ele tem uma longa tradição, já há décadas vem sido promovido pelas duas instituições, tanto a Pró-Reitoria quanto a editora, e tem sido extremamente bem sucedido, ganhando prêmios e tendo sua publicação digital sendo disseminada, especialmente quando esses títulos são encaminhados para o Cielo Books em formato digital. Todos aqueles, os docentes da Unesp, os discentes de pós-graduação e ex-discentes que tiveram sua pós-graduação desenvolvida na Unesp nos últimos anos, são habilitados a participar do programa citado.
6: Podem participar obras individuais ou coletivas voltadas ao desenvolvimento científico, tecnológico, artístico-cultural e social, com o objetivo de popularizar a ciência.
19: Esse programa tem o objetivo central de disseminar a publicação das pesquisas acadêmicas, científicas, culturais, de docentes e alunos da Unesp. E espero, dentro desse programa que ora vai ser concluído agora, as inscrições vão ser concluídas agora, espero que, como em outras tantas versões, tenhamos um hall de publicações que dignifica a produção acadêmica e científica da Universidade Estadual Paulista.
6: As inscrições vão até o dia 1º de outubro e devem ser feitas pelo e-mail inscrição.pg.editora@unesp.br. Para mais informações, acesse o Instagram pgunesp. Com supervisão de Fábio Toledo, Giovanna Keiko, Rádio Unesp FM.
0: 11h33. A Unesp lançou um novo portal do vestibular, o vestibular.unesp.br. Neste endereço, é possível saber mais informações sobre os 138 cursos de graduação oferecidos pela universidade. Número de vagas, período, formas de ingresso, características dos cursos e vida acadêmica nos 24 municípios onde estão os campus da instituição.
18: A plataforma está organizada em 6 eixos, que incluem informações sobre cursos, cidades, permanência estudantil, a história e o impacto da Unesp e as oportunidades oferecidas durante a graduação. Entre elas estão programas de extensão, intercâmbio, iniciação científica e estágio. O portal foi desenvolvido pela Assessoria de Comunicação e Imprensa da Unesp, em parceria com a Pró-Reitoria de Graduação e com suporte da Coordenadoria de Tecnologia da Informação.
0: O portal também apresenta informações sobre as 4 formas de ingresso na Unesp: vestibular, Unesp Enem, Provão Paulista e Olimpíadas Científicas. Outra ferramenta disponível permite calcular a distância entre o estudante e as cidades via geolocalização. Há ainda informações sobre moradias estudantis, restaurantes universitários e outros auxílios socioeconômicos.
18: E vale lembrar que as inscrições para o vestibular Unesp 2027 seguem até o dia 20 de outubro pelo site da Fundação Unesp, unesp.com.br. Pelo novo portal, o candidato pode conhecer mais sobre o que a Unesp oferece. Reforçando então, o portal do vestibular está no endereço vestibular.unesp.br.
0: 11h35. O Serviço Florestal Brasileiro, CNPq, Conselho Nacional de Desenvolvimento Científico e Tecnológico, divulgaram os vencedores do 10º Prêmio Serviço Florestal Brasileiro em Estudos de Economia e Mercado Florestal. Foram selecionados 5 trabalhos inéditos, 3 premiados com 1º, 2º e 3º lugares, além de 2 menções honrosas.
18: Ao todo, o concurso recebeu 37 inscrições de diferentes regiões do país. Os trabalhos têm como foco metodologias para a precificação de ativos florestais e abordam temas como gestão sustentável dos recursos, valorização ambiental, bioenergia, mercado de carbono e soluções aplicáveis aos diferentes biomas brasileiros. O primeiro colocado vai receber R$ 55 mil, o segundo, R$ 40 mil e o terceiro, R$ 25 mil.
0: Entre os vencedores estão Sidney Fonseca Guerreiro, aluno de doutorado da Unesp em Sorocaba, que ficou na segunda colocação com uma pesquisa sobre o impacto da especulação financeira no mercado de carbono do Pampa brasileiro.
18: A cerimônia de premiação vai ser em novembro, na sede da Confederação Nacional da Indústria, em Brasília, com transmissão ao vivo pelo canal do Serviço Florestal Brasileiro no YouTube.
0: 11h37. Quase 3 em cada 4 estudantes brasileiros de 15 anos não dominam o básico de matemática, segundo o último PISA, Programa Internacional de Avaliação de Estudantes. Vamos manter contato com o Pedro Guilherme, da Rádio UFSCar.
20: Os resultados do último PISA, a principal avaliação internacional de aprendizagem, mostram que o Brasil melhorou no longo prazo, mas segue abaixo da média da OCDE em leitura, matemática e ciências. O PISA avalia a cada 3 anos os conhecimentos de estudantes de 15 anos nessas 3 áreas. O país obteve 408 pontos em leitura, 377 em matemática e 409 em ciências, resultados praticamente estáveis em relação a 2022. A professora Roseli Rodrigues de Mello, do Departamento de Teorias e Práticas Pedagógicas da UFSCar, nos ajuda a entender o que os números revelam.
21: Olhando para os resultados do PISA 2025, eles mostram que o desempenho médio dos estudantes brasileiros permanece estagnado há uma década. Embora o Brasil tenha apresentado uma trajetória de estabilidade entre 2022 e 2025, os patamares de aprendizagem continuam muito preocupantes e significativamente abaixo da média dos países da OCDE, que é a Organização para a Cooperação e Desenvolvimento Econômico. A grande maioria dos jovens brasileiros de 15 anos não atinge o nível mínimo de proficiência considerado básico pela OCDE para uma participação ativa e plena na sociedade moderna.
20: Essa defasagem não se distribui de forma igual entre os estudantes brasileiros. Os dados da avaliação mostram uma desigualdade que, segundo a professora, ajuda a explicar por que o Brasil não consegue avançar no conjunto.
21: Se olhamos para o Brasil internamente, com esses índices do PISA, aí nós podemos ainda ver a desigualdade que existe entre os 25% dos estudantes mais pobres brasileiros de 15 anos e os 20% de estudantes mais ricos. Entre os estudantes mais vulneráveis, 89% apresentam baixo desempenho em matemática, 70% em ciências e 67% em leitura. No quartil mais favorecido, ou seja, nos 25% dos estudantes mais ricos do Brasil, esses índices caem significativamente, ou seja, 44% apresentam baixo desempenho em matemática, 26% apresentam baixo desempenho em ciências e leitura.
20: Diante desse quadro, a professora defende que a saída passa, sobretudo, por uma formação de professores mais eficiente.
21: Eu gostaria de destacar que um elemento fundamental para a gente investir no Brasil é a formação de professores e professoras. Mas não qualquer formação. Tanto o tempo de formação como investimento financeiro em formação, esses dois elementos não são transferíveis diretamente para o bom desempenho e boa aprendizagem dos estudantes se os conteúdos trabalhados na formação desses professores e professoras não estiverem baseados em evidências científicas de impacto social o que significa que ofereçam elementos e instrumentos para o professorado poder apoiar o desenvolvimento e a aprendizagem de seus estudantes.
20: Os números do PISA 2025 reforçam, então, que melhorar a educação brasileira exige mais do que estabilidade. Exige redução das desigualdades e investimento qualificado e de longo prazo na formação de quem está em sala de aula. Pedro Guilherme, da Rádio UFSCar.
18: 11h41. Na segunda reportagem sobre as apostas online, vamos entender a anatomia do endividamento. Como o direcionamento de renda para bets tem afetado até mesmo o acesso à educação. A reportagem é de Ana Lúcia Caldas.
1: Estudos revelam que as apostas online, as bets, são a principal causa do endividamento familiar. Aconteceu com Rogério, que há mais de um ano se mantém longe do vício.
2: As apostas pareciam inofensivas, até que começaram a comprometer, né, o meu orçamento, dificultar o pagamento das minhas contas, comecei a comprometer minha renda e desde então passou a controlar minha vida de uma forma negativa.
1: Já Luiz Carlos diz que o vício pode fazer com que a pessoa chegue a apostar todo o salário.
22: Quem ganha um salário vai jogar de 10 em 10. Quem ganha 20 mil vai jogar de mil em mil, entendeu? É isso, é simples assim. Então, não importa o valor, o dinheiro. Eu joguei tudo que tinha.
1: Um relatório recente do IBICT, o Instituto Brasileiro de Informação em Ciência e Tecnologia, concluiu que pelo menos 24 milhões de brasileiros apostaram em bets em 2024, sendo que quase metade deles se endividou. Segundo Thiago Braga, diretor do IBICT, as apostas online são apresentadas muitas vezes como um investimento, mas na verdade são um gasto. O risco aumenta com a falta de controle.
23: Quanto mais você aposta, ou quanto mais você gasta recurso com a aposta, menos você terá recursos para o seu futuro. E isso, a gente está falando de questões do cotidiano, né, do agora, como aluguel, comida, vestuário, educação.
1: Segundo o psiquiatra forense Elde Lobo, crianças e adolescentes chegam a apostar a mesada ou o dinheiro do lanche. O vício deixa sinais.
24: Este jovem está deixando de estudar como fazia antes, deixando de dormir como fazia antes, deixando de alimentar como fazia antes, deixando de relacionar como fazia antes, para estar investindo mais tempo, emoção e prazer nos jogos, a ponto de algumas situações deixar de comprar lanche para apostar, ainda sendo menor e isso sendo proibido.
1: Mariana Kell, da Sociedade Brasileira de Psicologia, destaca que a ludopatia ocorre junto com outros transtornos mentais.
25: E tem um ponto que é a comorbidade com depressão e ansiedade, que é altíssima. A literatura documenta taxas bem preocupantes de ideação suicida associadas ao endividamento por jogo.
1: Apostar a mesada, o salário e até mesmo dinheiro destinado à educação, como mostra a pesquisa da BMES, Associação Brasileira de Mantenedoras de Ensino Superior, em que 34% dos entrevistados afirmaram que precisariam parar de gastar com apostas para conseguir iniciar uma graduação em 2026. Entre aqueles que já estão no ensino superior, 14% relataram ter atrasado as mensalidades ou trancado o curso por causa dos gastos com bets. Para o diretor-geral da ABMS, Paulo Chanan, os dados são um alerta importante, mas que não se pode generalizar o comportamento dos jovens.
26: Não podemos generalizar dizendo que todo jovem está diante dessa escolha, mas podemos afirmar que, para uma parcela relevante deles, o dinheiro destinado às apostas já está interferindo diretamente em decisões relacionadas à educação. E isso preocupa muito a BMS, porque cria uma barreira adicional ao acesso e à permanência no ensino superior.
1: A pesquisa mostra ainda que 34% afirmaram ter deixado de investir em cursos, idiomas ou outras formas de aprendizado por causa dos gastos com apostas. Outro dado, 33% deixaram de investir em academia ou atividades físicas. Segundo Paulo Chanan, as instituições de ensino podem contribuir com informação, prevenção, orientação, acolhimento e encaminhamento adequado quando necessário.
26: O que os resultados mostram é a necessidade de olhar para esse fenômeno de forma mais ampla, porque as apostas podem afetar diferentes aspectos da vida dos jovens. É justamente por isso que prevenção e conscientização são tão importantes. As instituições de educação superior têm um papel importante, especialmente na conscientização, na prevenção, na orientação e no acolhimento dos estudantes. Esse é um tema que passa a fazer parte de uma realidade social que também chega ao ambiente acadêmico.
1: Paulo Chanã frisa que as instituições não podem ser responsabilizadas sozinhas pelo enfrentamento do problema. Para ele, deve ser uma atuação conjunta que envolva educação, saúde, comportamento, regulação e políticas públicas. Esse estudo da ABMS não avaliou indicadores de desempenho acadêmico nem de saúde mental. E na próxima reportagem, a gente fala como as leis brasileiras podem proteger tanto crianças e adolescentes quanto adultos nesse mundo das apostas online. Com edição de Paula de Castro, produção Luciene Cruz e sonoplastia de Egberto Martins, da Rádio Nacional em Brasília, Ana Lúcia Caldas.
0: 11h47. Uma nova espécie de felino foi identificada em florestas montanhosas da região de Noriungas, na Bolívia. Batizada de Leopardos Chilcaio, a espécie foi descrita por uma equipe de pesquisadores liderada pelo professor Eduardo Aizirik, da PUC Rio Grande do Sul.
18: A descrição científica é a primeira de uma nova espécie de felino em mais de um século e foi possível a partir da análise de genomas completos de 38 indivíduos de diferentes regiões da América do Sul, incluindo 8 exemplares históricos preservados em museus da Europa e dos Estados Unidos.
0: O animal que permitiu identificar a nova espécie é um macho encontrado ainda filhote em 2016 na Bolívia e levado posteriormente para um refúgio de animais. O estudo, publicado na revista Current Biology, também revelou que os chamados gatos do mato são formados por 5 espécies diferentes e não apenas uma, como se considerava.
18: Os pesquisadores classificam esses animais como espécies crípticas, que têm aparência muito semelhante, mas diferenças genéticas e trajetórias evolutivas independentes. Para os pesquisadores, a descoberta mostra que ainda há muito a conhecer sobre a biodiversidade e reforça a importância de identificar essas espécies para também saber como protegê-las.
0: 11h48.
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3: Hoje o dia em Bauru começou com muita nebulosidade e com chuvas persistentes que se estendem desde a madrugada. Isso por conta de áreas de instabilidades que estão associadas à passagem de uma frente fria pelo litoral do estado de São Paulo, que favorecem o aumento da nebulosidade e ocorrência de chuvas em várias regiões. Com a atuação desse sistema, as temperaturas entram em declínio. A temperatura mínima registrada em Bauru hoje foi de 17,7 graus às 6 horas e 55 minutos. Nesta tarde, as temperaturas máximas atingem 22 graus em Itapeva, região metropolitana de São Paulo, 26 graus em Araçatuba e Presidente Prudente e 30 graus em Barretos. A máxima prevista para esta tarde em Bauru é de 23 graus. Tiago Ferreira, do IBMET, para a Rádio Nesp FM.
18: 11h49. Neste mês de setembro, completou-se 90 anos da primeira transmissão da Rádio Nacional. A inauguração da emissora, no Rio de Janeiro, marcou o começo da chamada Era de Ouro do Rádio no Brasil. Mais detalhes na reportagem de João Barbosa.

0: Alô, Brasil! Esta é a PRE8, Rádio Nacional do Rio de Janeiro.
1: Em setembro de 1936, há exatos 90 anos, a PRE8, a Rádio Nacional do Rio de Janeiro, fazia sua estreia pelas ondas do rádio. Para contar essa história, a gente precisa voltar ao Rio de Janeiro dos anos 1930, quando o rádio começava a ganhar cada vez mais espaço na vida dos brasileiros. E a história da Rádio Nacional, curiosamente, começa à noite e ao luar. Luar do Sertão, de Catulo da Paixão Cearense e João Pernambuco, se tornaria anos mais tarde o prefixo musical oficial da Rádio Nacional. Mas nessa história, a noite tem outro significado. Era o nome de um jornal que circulava no Rio de Janeiro, a então capital do Brasil. O jornal também era conhecido pelo prédio de 22 andares, no centro da cidade, considerado o primeiro arranha-céu da América Latina. No início dos anos 1930, o grupo A Noite enfrentava dificuldades financeiras e divergências com o governo de Getúlio Vargas. Em 1931, o grupo A Noite foi vendido à Companhia Estrada de Ferro São Paulo-Rio Grande. Entre os bens adquiridos pela empresa estava uma concessão de rádio. Naquele momento, o rádio começava a conquistar um público cada vez maior. É o que explica a historiadora Lia Calabre.
2: O Brasil dos anos 30 era um país com uma taxa de analfabetismo que gerava em torno de 70%. Ainda que os jornais escritos fossem distribuídos pelo país inteiro, o limite da informação estava na capacidade de ler. O rádio, ele vai ser ouvido por qualquer pessoa de qualquer classe social em qualquer lugar.
1: Em 1933, o projeto de investir no rádio saiu do papel. Nascia a Sociedade Civil Brasileira Rádio Nacional. 3 anos depois, o grupo comprou um transmissor de 20 kW, que havia pertencido à extinta Rádio Philips. A ideia era disputar o topo do mercado radiofônico. Para isso, a PRE8 reuniu grandes nomes da música e do rádio, como Orlando Silva, Aracy de Almeida, Celso Guimarães, Ismênia dos Santos, Oduvaldo Cosi e Radamés Inátaly. Mas ainda faltava o mais importante, os ouvintes. Para chamar a atenção do público, uma chuva de panfletos caiu sobre o Rio de Janeiro. Eles eram lançados de um avião que sobrevoava a cidade para anunciar a chegada da nova emissora.
3: Baiana que entra na roda só fica parada, não canta, não samba, não pole nem nada.
1: Nas ondas da Rádio Nacional, música, esporte, publicidade e as vozes que marcaram a época passaram a chegar cada vez mais longe. Mas o começo não foi fácil. O ex-diretor da Rádio Nacional, Osmar Frazão, lembra das dificuldades enfrentadas nos primeiros anos.
4: Foram contratados os primeiros cantores, Orlando Silva, o Nuno Roland. Mas acontece que 3 meses depois, esses cantores foram embora. A Rádio Nacional teve que mandar embora. Por quê? Porque os transmissores que a Rádio Nacional tinha não iam a lugar algum. Não chegava na Zona Sul. Como é que você ia vender, tentar vender um comercial se o som não chegava em determinados lugares importantes?
1: O alcance da Rádio Nacional começou a mudar a partir de 1940. Naquele ano, Getúlio Vargas incorporou a emissora e as demais empresas do Grupo A Noite ao patrimônio da União. A professora Isani Mustafa explica o processo.
5: Como é que isso acontece? Na verdade, há uma dívida da empresa, né, que cuidava à noite, que cuidava da Nacional, com o governo federal. E Getúlio Vargas, já num pensamento que já existia em outros países, né, do uso do rádio, percebe que ele pode ter, então, né, a propriedade de uma rádio, né?
1: Com a encampação, que é o processo que incorporou a Rádio Nacional à administração do governo federal, o empresário Gilberto de Andrade passou a administrar a Rádio Nacional e promoveu mudanças que seriam fundamentais para transformar a emissora em um fenômeno de audiência. O elenco foi ampliado, foram criados mecanismos para medir a audiência e a rádio passou a investir nas transmissões de ondas curtas. A programação podia, assim, chegar a outros continentes. Em 1942, 5 antenas transmissoras permitiram levar o sinal para praticamente todo o Brasil e também para países da América, Europa, África e Ásia, consolidando a Rádio Nacional entre as maiores emissoras do mundo. No mesmo ano, os estúdios passaram por reformas e foi criado um auditório com quase 500 lugares. Ali, o público acompanhava concursos, apresentações musicais e shows de calouros.
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1: Desde 1938, com o radialista Almirante, a Rádio Nacional já produzia programas de grande sucesso e criava novas formas de interação com os ouvintes. Com os auditórios, essa relação ficou ainda mais forte. Programas de César de Alencar, Paulo Gracindo e o Show dos Calouros levaram multidões ao prédio dia e noite. E a variedade dessas atrações impressionava. É o que conta o historiador Luiz Antônio Simas.
7: Porque você tinha desde o show musical até concurso. E aí daqui a pouco você resolvia sortear prêmio em convênio com loja. E aí você começa a ter um negócio que funcionou maravilhosamente bem, que é o negócio dos calouros, né? O show dos calouros. Então tinha gente que ia para assistir os calouros, se comovia. E o negócio cresceu tanto que chegou um momento, a Rádio Nacional não tinha nem mais condição de abrir o auditório para que as pessoas assistissem.
1: E havia uma característica importante na programação da Rádio Nacional. Nem todo programa precisava dar lucro para continuar no ar. Paulo Tapajós explica.
8: Jamais a Rádio Nacional se preocupou com o fato de que o programa tal dava lucro e o outro dava prejuízo. Porque se ela fosse fazer isso, ela não poderia ter nunca uma orquestra sinfônica como teve. Para que ter 120 músicos numa orquestra sinfônica é um luxo. Para sair no ar um som só depois, não é verdade? Não interessava se o artista custasse caro ou barato, desde que aquilo coubesse na receita da rádio, tudo bem, vamos fazer.
1: Essa foi uma das chaves para o sucesso da Rádio Nacional, uma emissora que apostou na música, mas também na comédia, na radiodramaturgia e no esporte. Com colaboração de Guilherme Strozzi e Raquel Júnior, supervisão de Bel Pereira e sonoplastia de Jailton Sodré, da Rádio Nacional no Rio de Janeiro, João Barbosa.
9: E o Conexão desta terça-feira fica por aqui. Para conferir nossos conteúdos, acesse o site radio.unesp.br.
10: A coordenação do jornalismo é de Fábio Toledo e a direção-geral é de Ângela Grossi.
9: A apresentação é de Eleide Bergamo e Pedro Norberto, com operação de áudio de Jurandir Matos, o Carrado.
10: Na sequência, você tem a propaganda eleitoral gratuita. Logo depois, vem Conjuntos e Orquestras. O Conexão volta amanhã às 11h30 da manhã com Pedro Norberto e Marisa Sei. Obrigada pela sua companhia e até a próxima.
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11: 13 horas.
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13: Olá, a Unesp FM apresenta Brasil Instrumental, a competente e inspirada produção dos nossos compositores. Uma hora de música instrumental brasileira para você. Passam hoje por aqui João Donato, Antônio Adolfo, Yamandu Costa e a Orquestra Ciudad de la Mancha, Diogo Acosta, Aquilo Del Nisso, Bruno Mangueira e muito mais. Começamos com dois singles do pianista e tecladista Pedro de Alcântara, dentro do projeto Korea Sessions, um projeto de financiamento coletivo que buscou uma experiência musical com artistas e músicos da Coreia, vivenciando momentos de criação mútua e partilhando trocas culturais tão especiais. Vamos ouvir Mungurá, música que dá nome ao álbum, e na sequência, Açúcar Mascavo.

Pedro de Alcântara, dele, Açúcar Mascavo, abrindo o bloco Mungura. A Unesp FM está apresentando Brasil Instrumental. Neste bloco, João Donato, do álbum Donato Elétrico, gravado em 2014 no Sesc Pinheiros, em São Paulo, vamos ouvir Espalhado. Na sequência, tem Antônio Adolfo e uma faixa do álbum Carnaval Piano Blues. Trata-se de um álbum em que ele gravou em piano solo há mais de 20 anos e somente em 2025 chegou nas plataformas digitais. Foram arranjos feitos na hora. Antônio Adolfo sentou-se ao piano e foi escolhendo marchinhas, sambas e frevos e dando uma nova cara a elas, ressignificando aqueles velhos carnavais. Destacamos a faixa Até Quarta-feira.

Antônio Adolfo, dele, até quarta-feira. Antes, João Donato, dele, espalhado. E continuamos aqui na Unesp FM apresentando Brasil Instrumental. Yamandu Costa e a Orquestra Ciudad de la Mancha lançam o álbum Santuário, a seguir. Santuário é o encontro entre um dos grandes mestres do violão contemporâneo, Yamandu Costa, e a Orquestra Ciudad de la Mancha. Um diálogo entre Brasil, a Espanha e as raízes musicais da América Latina, que encontra nas cordas um território comum. O álbum nasce da união entre a força, a liberdade, o virtuosismo de Yamandu Costa e a riqueza tímbrica de uma orquestra de cordas dedilhadas. As composições do violonista brasileiro ganham aqui uma nova dimensão por meio dos arranjos orquestrais, sem perder a sua essência. A improvisação, o pulso popular, a emoção e essa capacidade única de fazer o violão parecer cantar. Em Santuário, contamos ainda com a participação de músicos excepcionais que ampliam e enriquecem o universo sonoro do projeto. Caray Guedes no violão, Antônio Serrano na gaita harmônica, bandoleiro na percussão, Mário Capô de Caça no contrabaixo. Suas vozes instrumentais se integram à orquestra e ao violão de Yamandu Costa para construir um som vivo, aberto e profundamente rítmico. Choro, milonga, bambuco e outras tradições latino-americanas se encontram com um olhar contemporâneo e com uma sonoridade profundamente mediterrânea. Santuário não pretende prender essas músicas em uma fronteira, mas abri-las ao encontro. Entre culturas, entre instrumentos e entre diferentes formas de entender a música. Destacamos as faixas Vitória e a música que dá nome ao álbum, Santuário. Música.

Yamandu Costa e Orquestra Ciudad de la Mancha, de Yamandu, Santuário, abrindo o bloco dele, Vitória. A Unesp FM está apresentando o Brasil Instrumental, o talento e a magia do compositor brasileiro. Diogo Acosta inova na sonoridade com o disco autoral, Passagem. Ouça a seguir. Diogo Acosta exibe versatilidade no seu estilo diferenciado de transitar por linguagens sonoras. Multi-instrumentista de sopros, o artista começou a tocar flauta doce com apenas 3 anos de idade. Compositor e arranjador, Acosta possui em sua bagagem profissional turnês nacionais e internacionais com Egberto Gismonti, além de já ter trabalhado ao lado de artistas como Ivan Lins e Geraldo Azevedo. Em 2022, ele lançou o primeiro disco autoral da carreira, Passagem, com o seu projeto Som em Vento. A novidade do projeto vem com 9 faixas, na expressão de uma estética pouco explorada pela MPB, com uma sonoridade construída por instrumentos de sopro, voz e percussão, sem nenhum instrumento harmônico. Também imerso no universo do jazz brasileiro, Passagem traz as participações de Carlos Malta, Gabriel Grossi, Juliana Linhares, Eduardo Neves e Lessi. O disco apresenta uma sonoridade própria, ainda assim inspirada pela música de Moacir Santos, Letieres Leite e Milton Nascimento. Destacamos as faixas de Indangami e Sucupira e também Tristeza d'Água.

Jogo à costa dele, Tristeza d'Água, abrindo o bloco de Indangabe e ao Sucupira. A Unesp FM está apresentando Brasil Instrumental. Neste bloco, Aquilo Deu Nisso. Reunidos desde 1985 com um grupo de amigos que queria fazer um som, o Aquilo Deu Nisso estreou no Free Jazz Festival em 1989. Era formado por André Magalhães na bateria e percussão, Celso Marques no sax, tenor e flauta, Marcelo Beba Zanettini no piano e teclados, Paulo Padilha no baixo, violão e voz e Rogério Costa, sax alto e soprano. No Brasil Instrumental, o grupo vai apresentar uma música do CD Piratininga, lançado em 2009. Vamos ouvir Delícia. Na sequência, o guitarrista e violonista Bruno Mangueira, do álbum Camburi, gravado em 2012, destacamos Arguto.

Bruno Mangueira, dele Arguto. Abrindo o bloco, Aquilo Deu Nisso, de Beba Zanettini, Delícia. E a Unesp FM segue apresentando Brasil Instrumental. E seguimos com Diego Garbim. Jovem trompetista Diego Garbim lançou seu primeiro álbum autoral, Refúgio, acompanhado por Salomão Soares ao piano, Paulo Almeida na bateria, Jackson Silva no contrabaixo e Dodi Carvalho no saxofone. Repertório, composições autorais com grande foco na improvisação. Vamos ouvir Revoar.

Diego Garbim, dele, Revoar. E nós vamos ficando por aqui. Fontes pesquisadas, biscoitofino.com.br, portal.sescsp.org.br, spotify.com e revista Prosa, Verso e Arte.com. Estúdio de gravação, Paulo Pepa. A produção é de Silene Barros. A apresentação é de Wellington Leite. Muito obrigado pela companhia, um abraço para você e até mais.

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4: O jornalismo feito no rádio é conhecido pelo imediatismo. Na Rádio Nacional, a partir da década de 1940, os brasileiros paravam o que estavam fazendo e grudavam seus ouvidos no radinho quando ouviam essa vinheta.
6: Amigo ouvinte, aqui fala o repórter Esso, testemunho ocular da história.
7: Era época de guerra no mundo.
13: Época que o Brasil escolheu um lado na disputa. E época de uma das maiores tragédias da nossa história. A bomba atômica dos Estados Unidos sobre o Japão.
14: E atenção, atenção, ouvintes do Repórter Neto, Washington, urgentíssimo. Aviões japoneses atacaram de surpresa esta madrugada a base naval norte-americana de Pearl Harbor. E atenção, atenção, ouvintes do Repórter Neto. O governo brasileiro acaba de declarar guerra às nações do eixo. E atenção, atenção. Aviões atômicos lançaram nova e poderosa arma sobre a cidade japonesa de Hiroshima. Os efeitos da bomba atômica fizeram com que Hiroshima fosse varrida do mapa.
4: O principal radiojornal do país noticiava desde palestras contra o fantasma do comunismo.
20: Prezado ouvinte, o repórter Esso, criação radiofônica da Standard Oil Company of Brazil, e deseja boa noite e lhe apresenta as últimas notícias da United Press. Rio. O capitão Francisco Bento de Oliveira e Silva desafiou hoje os comunistas do país para um debate em praça pública no Rio ou qualquer outra capital brasileira. O debate versaria sobre o que é o comunismo.
13: A aprovação de aumento da remuneração dos militares.
20: Rio. Foi apresentado um substitutivo à Comissão de Finanças da Câmara dos Deputados sobre o aumento de vencimentos dos militares. O dito substitutivo concede salário família e auxílio de aluguer de casa aos militares, bem como declara que a diária, quando concedida, nunca será inferior a 50 cruzeiros. O projeto prevê ainda, pelo substitutivo, a concessão de 1 a 4 meses de vencimentos aos oficiais transferidos por conveniência de serviço.
4: Até, é claro, a assuntos do cotidiano da população.
20: Belo Horizonte. As informações sobre o temporal que está desabando em grande parte no interior de Minas são as mais desoladoras possíveis. Da cidade de Mateus Leme se informa que caiu uma tromba d'água ali, derrubando casas, pontes, árvores e outras benfeitorias, ficando a mesma totalmente inundada. Pelo menos 3 pessoas morreram naquela cidade. O tráfego e as comunicações entre diversas regiões estão inteiramente paralisados em virtude do forte temporal.
13: O repórter Esso ajudou a transformar o radiojornalismo brasileiro. Tanto que em 1948, o locutor Heron Domingues sugeriu à direção da Rádio Nacional a criação de uma equipe dedicada exclusivamente à produção de notícias para o rádio. Nascia ali a seção de jornais falados e reportagens da PRE 8, considerada a primeira redação brasileira voltada exclusivamente para o jornalismo no rádio.
4: Essa trajetória culminou em meados da década de 1950 na criação da Rede Nacional de Notícias, um serviço de transmissão em ondas curtas composto por 17 boletins produzidos diariamente pela Nacional e distribuídos para centenas de emissoras e serviços de alto-falantes em 14 estados brasileiros.
13: O jornalista João Batista de Abreu fala sobre uma das principais características que marcou a relação do público com o radiojornalismo da época.
21: Eu acho que a ideia de credibilidade talvez seja a coisa mais importante. Até hoje, né, a gente tem a expressão, deu no rádio. Se deu no rádio, é porque é verdade. Isso é marcante. Em todas as emissoras. Tá? Mas basicamente por conta do repórter Esso.
4: Mas é importante lembrar que apesar da credibilidade do repórter Esso, a prioridade do programa era com o seu patrocinador, a petroleira Exxon. Isso culminou na completa censura sobre uma das criações mais importantes da história da indústria brasileira, a Petrobras.
21: O repórter Esso foi absolutamente omisso na campanha do Petróleo Nosso. Nunca divulgou uma notícia sobre o projeto de criação da Petrobras. Isso, na realidade, é manipulação vergonhosa da notícia para atender os interesses dos patrocinadores.
13: Mas a Rádio Nacional também fazia seu próprio radiojornalismo. E um dos momentos marcantes de sua história foi quando a emissora deu espaço para críticas ao golpe civil-militar de 1964. Isso ocorreu antes da demissão em massa de dezenas de empregados da emissora.
4: O deputado federal por São Paulo, Rubens Paiva, que ficou imortalizado no filme brasileiro vencedor do Oscar, Ainda Estou Aqui, usou os microfones da emissora para denunciar a deposição ilegal do presidente da República, João Goulart.
0: Meus patrícios, me dirijo especialmente a todos os trabalhadores, a todos os estudantes e a todo o povo de São Paulo, tão infelicitado por este governo fascista e golpista que neste momento vem traindo seu mandato e se pondo ao lado das forças da reação. Desejo conclamar todos os trabalhadores de São Paulo para que todos, em greve geral, deem a sua solidariedade integral à legalidade que ora representa o presidente João Goulart.
13: Entre radionovelas, programas de auditório, muita música e futebol, a Rádio Nacional também criava um público cativo em se manter informado por meio do seu radiojornalismo.
4: Este episódio usou áudios do acervo da Empresa Brasil de Comunicação.
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2: Agora, 2:08, 2:08 desta tarde de terça-feira, estamos no dia 22 de setembro de 2026. Olha, hoje começa a primavera, hein? Exatamente às 9:05 da noite.

0: As cinco primeiras desta tarde de terça-feira do Musical Nesp, a cantora, compositora e atriz Amanda Magalhães, música de 2020, O Amor Te Dá. Antes, Jamiroquai com Smile, Pedro Moraes de Cada Lado, também a versão para o The Carpenters com a voz do Harry Connick Jr., Close to You, e abrimos com o Samuca e a Selva, com a participação do crioulo Cais. 2h29, vem chegando o intervalo e, na sequência, continuamos com o Musical Nesp, trazendo aqui o Celso Fonseca. Um instante só.
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3: 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Nesse trabalho, os estudantes acompanham todas as etapas do tratamento, desde o atendimento inicial e o pós-operatório, até a reintegração dos animais à natureza.
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0: juntos para juntá-los e tentar uma pequena rotina em estilo livre. Tudo isso ao som da música. Use somente sua imaginação e faça o que lhe faz sentir bem. Se você tiver algum problema, não fique desencorajado. Simplesmente volte ao início do corte e comece novamente. 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

0: Agora 2:46, 2:46, o Curumim dele compacto, antes o Sérgio Mendes com Let Me, o Celso Fonseca, A Origem da Felicidade. 2:47, vamos ouvir aqui o The Doors.
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0: Agora 2h56, você ouviu Seal com We'll Be Around, antes a Ayla com Você Tem Medo Por Quê e o The Doors com People Are Stranger. Agora 2h57, intervalo e na sequência, voltamos aqui com o Musical Nesp edição desta terça-feira e o Carlinhos Brown.
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18: 15 horas.
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funk como legusta aqui no Musical Nesp, sem amor. Você ouviu também o Inexus e o Carlinhos Brown dele, Mares de Ti. Agora 3 horas mais 13 minutos, vamos para 1999 com o Sting.

0: Tangler Up com a Carol Emerald aqui no Musical Nesp. Antes, Chicas do Falcão e do Marcelo Iuca, Me Deixa, e o Sting, música de 1999 com Wild Mills of Your Mind. 3h26, a gente continua daqui a pouquinho, depois do intervalo, com o Max de Castro e a participação da Paula Lima. É um instante só.
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Agora 3h43, você ouviu aqui a Paula Morelenbaum para a música do Jorge Benjor, Mais Que Nada. Essa música, ela foi gravada em parceria com o pianista o Ralf Schmidt e a orquestra alemã, a Swart Big Band, uma tradicional Big Band de Jazz de Stuttgart, na Alemanha, e faz parte do álbum Bossa Nova, lançado internacionalmente em 2009 com a Paula Morelenbaum. Antes, Jazz Nova com Luck Girl e o Max de Castro e a Paula Lima, o Nego do Cabelo Bom. 15 para as 4 e o Imelda May.

0: A Maíra Andrade, aqui no musical Nesp com Moon Carousel. Antes, o Mundo Livre S.A., música da, do Fred 04, Free World e Eternity com Imelda May. Faltando 5 minutos para as 4 da tarde, tem o intervalo, boletim das 4, agora com os nossos colunistas e na sequência, você ouve aqui a participação e a parceria do Mamundi com o Silva. Daqui a pouquinho.
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3: Senhores ouvintes, quem vos fala é o professor Francisco Nascimento, da Faculdade de Engenharia e Ciências da Unesp, onde ministro aulas de gestão em hotelaria, alimentos e bebidas e introdução à gastronomia no curso de turismo. Faremos uma abordagem hoje sobre os alimentos funcionais. Você já ouviu falar que nós somos o que comemos? Hoje, esse dito faz mais sentido do que nunca, graças aos alimentos funcionais. Mas o que exatamente significa isso? Ao contrário dos alimentos comuns, que apenas nos dão energia, nutrientes básicos, os alimentos funcionais naturais contêm compostos bioativos. Isso significa que, além de nutrir, eles trazem benefícios extras para a saúde, ajudando a prevenir doenças crônicas, melhorar a imunidade e até regular o nosso humor. E o melhor de tudo, eles vêm direto da mamãe natureza, sem passar por processos industriais. Quem são os supercampeões da natureza? Agora nós vamos conhecer alguns dos principais grupos desses alimentos que você pode incluir na sua rotina a partir de hoje. Frutas vermelhas e roxas, morango, mirtilo, uva, açaí, são ricos em antioxidante, como antocianinas. Eles protegem as nossas células contra o envelhecimento precoce e melhoram a saúde do coração e do cérebro. Peixes de águas frias e linhaça, fontes excelentes de ômega 3. Esse ácido graxo atua como um poderoso anti-inflamatório natural, reduz o colesterol ruim e protege o sistema cardiovascular. Alho e cebola contém alicina, um composto que ajuda a reduzir a pressão arterial e fortalece o sistema imunológico contra possíveis infecções. Tomate e melancia, ricos em licopeno, um antioxidante famoso por ajudar na prevenção de problemas na próstata e na proteção da pele contra os danos dos raios solares. E para finalizar, as fibras solúveis, como aveia. Elas formam um gel no estômago que ajuda a controlar os níveis de açúcar no sangue e dão saciedade por mais tempo. Como que eles agem no corpo? Eles funcionam na prática no nosso corpo, enfrentando ataques diários causados por estresse, poluição e má alimentação, que geram os chamados radicais livres. Os alimentos funcionais agem como um escudo protetor. Eles combatem a inflamação silenciosa, equilibram a nossa microbiota intestinal, que é o nosso segundo cérebro, e otimizam o funcionamento de órgãos vitais como o fígado e os rins. Consumi-los regularmente é como fazer uma manutenção preventiva diária na saúde. E para concluir, nenhum alimento funcional faz milagre sozinho. Eles funcionam de verdade quando combinamos com um estilo de vida ativo, uma dieta equilibrada e colorida. Quanto mais cores no seu prato, mais compostos funcionais diferentes você estará consumindo. Comece pequeno. Troque o lanche ultraprocessado por uma fruta ou adicione uma colher de aveia ou linhaça no seu café da manhã. Invista na sua saúde através do seu prato. Evite o tabaco e evite a bebida alcoólica, consumindo-a com moderação. Quem vos falou foi o professor Francisco Nascimento, da Faculdade de Engenharia e Ciências da Unesp, trabalhando, ministrando no curso de turismo. Excelente primavera a todos.
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16: 16 horas e 2 minutos.
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Agora 4h15, você ouviu Gilberto Gil, Tempo Rei, no musical Nesp. Antes da Pat Smith com Dancing Barefoot e Mamundi com Silva, Balada do Amor Inabalado. A gente continua, esse é o musical

0: O encontro de Herbie Hancock com John Mayer para Stitch It Up. Antes aqui o Rafael Sadiq no musical Nesp com Grown Folks. Agora 4h25, a gente dá um tempinho na programação aqui do Musical Nesp, edição desta terça-feira, porque hoje, às 8 da noite, tem música ao vivo no Templo Bar aqui em Bauru, hein? É o show Café com a Iete. O Café com a Iete apresenta a cantora Iete Felício Carvalho. E hoje, ela estará acompanhada do guitarrista Bitenca, o piano de Cláudia Chimbo e também o Celso de Carvalho, e também a voz de Regina Oliveira. E no show, a Iete compartilha histórias, lembranças e momentos de uma vida inteira cercada pela música e apresentando um repertório saudosista. A Iete, ela começou a cantar aos 5 anos de idade e hoje, aos 96 anos, ela mostra toda a vitalidade lá no palco do Templo Bar. O produtor, nosso produtor aqui da Rádio Nesp, o Flávio Fleury, conversou com a Iete e ela comentou e conversou, falou sobre o show, lembrou da sua trajetória com a música. Pois é, a idade não é limite para realizar sonhos e você ouve agora essa entrevista com o Fábio Fleury.
1: Iete, a rádio é um ambiente que faz parte da sua vida. Você começou a cantar aos 5 anos de idade na PRG8. Conta pra gente como foi essa experiência, como aconteceu.
2: Eu comecei a cantar, eu tinha quase 5 anos. Foi quando uma das minhas irmãs, mais velha que eu, ela tinha um namorado, que era o Dorival Godoy. E ele me ouviu cantando. Acho que em brincadeira de criança, né? A gente sempre canta. Ele achou que eu tinha voz para ser cantora. E com 5 anos ele já começou a me ensinar muitas músicas. Inclusive algumas de composição dele, né? Autoria dele. E eu, como uma criança de 5 anos, eu cantava musiquinha mais para criança. E com o passar do tempo, eu não fiquei muitos anos cantando. Eu cantei mais ou menos dos 5 até os 7 profissionalmente. Eu tinha um programa 3 vezes por semana na PRG8. Então eu tinha um programa assim, acho que era 7h30 da noite. Acho que segunda, quarta e sexta eu tinha lá o horário do meu programa, da primeira estação de rádio de Bauru, né?
1: Cláudia, fala um pouco da sua mãe pra gente.
3: Então, eu vou complementar umas coisas que eu acho que ela esqueceu. Esse programa que ela contava pra gente, lógico, me contou isso. Tinha um nome, a mascote da PRG8.
2: Ah, eu era mascote da PRG8. Eu tinha o meu título, né?
3: A mascote
2: era conhecida como a mascote da PRG8. Porque eu acho que eu era a mais nova, né, na época. Depois vieram outros programas infantis e tudo. Mas acho que a primeira criança que cantou na PRG8, acho que fui eu mesma. Cantava profissionalmente. E tinha um salário, acho que até muito bom. Se eu não me engano, não sei, era 600, não sei se era 600 réis, 600 mil réis. Eu sei que era em torno disso. Eu era muito criança, então eu tenho poucas lembranças. Depois comecei a cantar também samba. Cantei muita coisa da Carmen Miranda. Isso, acho que eu aprendi com muita facilidade. Criança decora fácil, né? Cantei por um bom tempo. Depois, quando acho que eu tive com 7 anos, eu me lembro que eu tive uma pneumonia. Aí a minha mãe achou que eu fiquei doente por causa de cantar. E não me deixou mais cantar profissionalmente, né? Eu cantava no colégio, em festas, assim, eu sempre cantei, né? Coroei muito a Nossa Senhora, né? Naquele tempo, quem tinha voz melhor é que coroava a Nossa Senhora. Eu me lembro que eu me vesti de anjo, acho que até os 16 anos, e eu cantava também na igreja, né? Tive sempre muito contato com a música. Depois vieram os meus sobrinhos, né? Que foram músicos, são até hoje, né? Os irmãos Godoy. Tem o Adilson, o Hamilton e o Amilson, né? Cada um no seu estilo.
1: O Hamilton do Zimbo Trio?
2: O Hamilton do Zimbo Trio é mais dado a músicas mais...
1: Instrumental,
2: né? O Adilson é mais do lado de compositor. E o Hamilton é maestro, né? Ele rege algumas orquestras em São Paulo. Depois eu antes de eu me casar, eu ainda tive uma ocasião. Eu ia passar férias em Niterói, que eu tinha irmã que morava lá. E uma ocasião, os meus sobrinhos lá me levaram para cantar na Rádio Nacional. E eu participei do programa que tinha Papel Carbono, que era do Renato Mursi, que dirigia esse programa.
1: Famosíssimo.
2: É, cheguei a cantar lá na Rádio Nacional, peguei segundo lugar. Mas eu sempre, quando tinha oportunidade, a gente cantava assim.
1: Então, mas o ouvinte deve estar pensando, nossa, o profissional estava em suas mãos, em sua voz.
2: É.
1: E por que que não aconteceu?
2: Ah, depois a gente, os caminhos da vida da gente mudam, né? Aí eu me casei, por opção também, né? Eu achei que não cabia mais eu ser cantora, né? Meu marido não era muito favorável que eu fosse cantora. Ele preferia que eu fosse dona de casa, né? Aí eu cantava para os filhos, né? A casa sempre teve piano, eu tinha um irmão que tocava também. Aliás, ele é pai do Felício, que também é conhecido.
1: Muito conhecido.
2: É, o pai dele tocava muito bem piano. Em casa sempre teve piano. Então, sempre alguém tocava, né? A minha irmã mesmo, a mãe dos Godói, ela até os 100 anos, ela tocou piano.
1: Dona Iete, estou sabendo aqui que a senhora fez uma arte, aliás, duas, né? Primeiro que a senhora foi chamada, convocada para o The Voice Brasil Mais. Mas também não foi por causa de outra arte. Conta pra gente.
2: Não, essa arte aí... Meu neto foi que acabou me inscrevendo, que achou que eu devia participar. Eu até achei que eu não fosse classificada. Mas eu acho que então, devia ser por conta da minha idade, né? Na ocasião, foi em 21, né? No final de 2021. Meu neto me inscreveu e eles me convocaram. E eu fiz um teste, gravei, né, uma música assim, pela internet, né, que foi feita a gravação. E eles me classificaram. Só que no dia que eu teria que ir para o Rio, né, eles me ligaram. Eu estava fraturada, né? Foi quando que eu caí no banheiro e fraturei o pubis, mas não deu para ir. Tive que cancelar, né?
1: Que pena, o Brasil perdeu de conhecer a voz da Iete representando Bauru.
2: É, eu ia representar Bauru, né? E naquela ocasião eu tinha uma voz um pouco melhor, né? E a gente vai perdendo com o tempo, né?
4: Não perdeu nada, não.
3: Bitenca não acha isso.
4: Não.
1: E como eu disse aqui junto nos estúdios, tem a Regina Célia também, cantora. A filha Cláudia, né, que também é pianista e cantora, e o guitarrista Bitenca, que vai acompanhar a Iete. E o Bitenca entrou nessa história.
4: Um dia a gente tocando no templo, a dona Iete estava presente, né, e chamamos ela para dar uma canja. E ela foi e cantou lindamente, e aí tivemos a ideia de fazer essa noite, né, com a dona Iete cantando.
1: E o repertório, dona Iete, como que vai ser?
2: É bem variado, né, Bitenca?
4: Bem variado. São várias épocas, mas bem lá atrás, né? Puxando bem a camisa amarela,
2: tem,
4: né?
2: Tem samba canção.
4: Samba canção.
2: Tem samba de break.
4: É. Tem bolero.
2: Tem bolero, né?
4: Tem, é um leque bem variado, né?
3: Tem Tom Jobim também.
4: Tem Tom Jobim.
1: Me resta fazer uma pergunta, Iete. Que eu acho que música faz bem para a saúde.
2: Ixi.
1: Por quê? A senhora acima de 80, os seus sobrinhos todos acima de 80. Se a gente pegar a música popular brasileira, a gente tem Chico, Marcos Valle, Betânia, Jorge Benjor, muitos outros, né? É impressionante como eles conseguiram uma longevidade, né? É. Caetano, música faz bem para
2: a
1: saúde?
2: Muito. A música é um refrigério para a alma. Se você está triste, você canta. Se você está alegre, você canta. Todos os momentos da sua vida cabe a música. É impressionante. Eu acho que é por isso que a minha família é longeva, viu? Todos vivem. O mais novo deles, o Abilson, tem 80 anos. Os outros são mais velhos que ele.
1: E a sua irmã que vai cantar hoje?
2: Vai fazer 105.
1: Então é o exemplo, é o que a ciência precisava, a família Godói.
2: É, a música faz muito bem para a saúde.
1: É, e a senhora poderia convidar o ouvinte para assistir ao show de hoje à noite?
2: Então, Eu gostaria de ter a presença de vocês no meu show, que vai ser lá no Templo Bar, hoje, a partir das 8 horas, né? Quem quiser reservar o seu lugar, vai ser bom.
1: Lembrando, vai ter um couvert artístico, né, R$20, e pode sim reservar,
2: pode,
1: né,
2: reservar.
1: Só ligar para o templo para conseguir. Eu gostaria de agradecer a presença de vocês aqui e gostaria que a senhora se despedisse da gente, desse uma mensagem.
2: Fiquei muito feliz de ser convocada aqui por você para fazer essa gravação. Agradeço muito, viu? Quero dizer para vocês que estou muito feliz e não esperava mesmo toda essa repercussão por eu estar de volta agora, né? Já beirando os 100 anos quase, né? Mas eu vou me esforçar para fazer uma boa apresentação para vocês, viu? Muito obrigada.
1: Já esperamos pela experiência que a senhora tem do rádio aos palcos, novamente.
2: Eu sempre enfrentei o microfone, eu gosto do microfone.
1: Dona Iete, Fábio Fleury, para a Rádio Nesp FM.
5: Uma das cantoras do rádio, do nosso rádio hoje, um evento imperdível lá no Templo Bar, essa simpatia que é a Iete. Ela esteve ontem nos estúdios aqui da Rádio Nesp e batemos um papo, muitas histórias, você não pode perder, hoje às 8 da noite, música ao vivo lá no Templo Bar. Templo Bar fica na rua Benjamin Constant, 134, trazendo o show Café com a Iete. Como o Fábio Fleury lembrou, couvert artístico de R$20 e é de graça por conta de tantas histórias e tanta música boa que vai acontecer por lá hoje às 8 da noite, lá no Templo Bar. Agora, 4 horas mais 37 minutos, a gente continua trazendo aqui a Tulipa Ruiz. Depois do intervalo.
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0: Finalizando aqui a edição desta terça-feira do Musical Unesp com Alicia Keys, More Than We Know. Antes, o Alexandre Carlo com a Ellen Oléria, Te Beijar, e a Tulipa Ruiz com Script. Faltando 4 minutos para 5 da tarde, o Musical Unesp está de volta amanhã às 2 da tarde na sua Rádio Unesp, sempre com a seleção musical do Sérgio Magson, operação de áudio do Wagner Barros e a apresentação foi minha, Ricardo Bizarra. Volto amanhã às 2 da tarde e daqui a pouquinho, depois do intervalo, você confere o fim de tarde com a Marina Fontanelli. Eu volto amanhã. Tchau, tchau.
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8: 17 horas. 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
15: Olá, está começando Fim de Tarde desta terça-feira, agora 5 em ponto. Hoje, dia 22 de setembro de 2026. Eu sou Marina Fontanelli, sigo aqui com você até às 7 da noite. A seleção musical do Fim de Tarde é do João Flávio Lima e a operação de áudio continua sendo do Wagner Barros. Começamos por aqui com Charlie Watts e Bernard Fowler. I've got a crush on you.

Tulipa Ruiz e João Donato com Tafetá. Antes teve Michael Bublé cantando Dream, A Little Dream of Me. A gente também ouviu, abrindo esse bloco e também o programa de hoje, Charlie Watts e Bernard Fowler com I've Got a Crush on You. Agora 5h12, fim de tarde segue com Sérgio Mendes e Gracinha Leporassi, de Tom Jobim e Newton Mendonça, Caminhos Cruzados.

0: Stacey Kent com One Note Samba, versão inglês de Samba de Uma Nota Só, música do Tom Jobim. Antes teve Sérgio Mendes e Gracinha Leporaz com Caminhos Cruzados, parceria do Tom Jobim com Newton Mendonça. Agora 5h20, fim de tarde, faz uma pausa, você acompanha Momento Unesp História.
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2: Olá, hoje você confere o último episódio da temporada do Momento Unesp História. A série comemorou o aniversário de 50 anos da Universidade Estadual Paulista. A cada episódio, você conheceu um pouco mais sobre as origens, personagens e situações marcantes da universidade ao longo de seu meio século. Anos 50 e 60. Imaginemos uma comunidade predominantemente rural, orbitada e articulada pela igreja e pelo comércio na cidade. Sua educação é conduzida primordialmente por instituições religiosas, alguns institutos públicos e privados, além de pontos de formação profissional. Eis que se anuncia a instalação de uma faculdade. Sabemos que, para existirem, os primeiros cursos superiores do interior paulista dependeram de articulação entre políticos locais com os governadores. A abertura democrática pós-45 obrigou a classe política a fazer adequações, entre elas construir uma imagem de prestação pública, dando origem aos então chamados institutos isolados, que em 76 comporão a Unesp. Quais foram as reações? É o que o programa de hoje tentará responder.
3: O interior paulista, nos anos 50 e 60, apresentou uma imensa diversidade em vários aspectos. Algumas regiões eram mais modernas, enquanto outras mais tradicionais. Alguns municípios tinham um núcleo urbano bem consolidado e cosmopolita, com tradição cultural e letrada, ao passo que outras regiões eram mais tradicionais e pragmáticas, voltadas principalmente para a pecuária e agricultura, e tinham uma certa dissonância diante da cultura letrada. Para esse programa, selecionamos dois momentos, o de implantação dos institutos isolados na virada dos 50 para os 60 e os anos seguintes ao golpe de 64. Os testemunhos que vamos ouvir são de pessoas que fizeram parte desses institutos isolados e que depois vão compor a Unesp. A professora Olga Pantaleão nos conta que em Marília...
4: Uma coisa tem que ser dita, a cidade de Marília lucrou muito com a faculdade. Quando nós chegamos lá, era uma cidade pequena, né? Muito retrógrada. Era uma cidade que a gente percebia logo que era uma cidade rural. A cidade era muito fechada.
2: O contraste do rural com a educação superior demandou certos esforços de convencimento e adaptação dos novos institutos, como conta Joshaya, professora emérita de Marília, falando sobre o clima no final dos anos 50.
5: Então, nós precisávamos era granjear a simpatia da cidade, e a cidade, a princípio apaixonada pela faculdade, depois um pouco revoltada, porque a cidade queria que os professores que estavam lecionando no segundo grau fossem professores da faculdade. Os políticos queriam que os professores que lecionavam no segundo grau, que tinham feito faculdade e tinham passado no concurso, lecionassem. Então houve uma reação. Mas eles trouxeram professores recém-formados da USP, que alguns não tinham nunca lecionado. Que eles trabalharam muito bem, eles deram conta do recado, foram excelentes professores, eles gostaram da faculdade. Não tem problema, mas é que nós não sabíamos que essa gente ia ser boa. Então, por que não pegar a gente da cidade? Então, houve assim uma espécie de reação contrária à faculdade.
2: O desencontro entre o que a população esperava de uma faculdade e o que ela se tornou também era de ordem econômica, como ilustra Teódulo Dias Júnior, professor da Faculdade de Odontologia de Araçatuba, nos anos 50.
6: Em Araçatuba, a intelectualidade era desprezada, porque o sujeito vendesse a 20ª parte de um boi, ele ganhava o que o professor ganharia em 10 anos de carreira. Então, não havia termo de comparação entre os valores. Então, um sujeito que era criador de boi, reprodutores, num alto padrão da agropecuária de Araçatuba, não podia ver um João Ninguém como aquele, que é professor, podia respeitar como professor, podia considerar como uma outra pessoa de fora e tal. Então, a rejeição cultural era absoluta, absurda. Não tinha condição mesmo.
3: Saltemos agora para o período posterior ao golpe de 64. Segundo o Diário de Rio Claro, do dia 7 de abril de 64, houve uma comemoração na cidade pelo golpe militar. Abre aspas. A Marcha da Família com Deus pela Liberdade, posteriormente denominada Marcha da Vitória, pelo feito glorioso das nossas Forças Armadas desfechando o golpe contra o comunismo ateu a infelicitar nosso país, marcou uma expressão de intensa brasilidade da nossa gente. Rio Claro se uniu aos compatriotas verdadeiramente democratas do Brasil todo, que fizeram em suas cidades idêntica e soberba manifestação de amor a Deus, à família e à liberdade. Pronunciaram vibrantes discursos baseados na fé, em Deus condenatório ao comunismo, enquanto exaltaram a vitória da democracia sobre o regime comunista. Fecha aspas. Diante de considerável apoio popular aos movimentos de 64, a professora Olga Pantaleão nos conta que em Marília...
4: Em 64, né, que foi a Revolução, houve partidarismo da cidade contra a faculdade muito grande. Tomaram partido mesmo contra a faculdade. Então, eles, até quando se falou... Na Revolução de 64, se falou em fechar a faculdade, na cidade foram a favor do fechamento da faculdade. Porque a faculdade levava a ideias muito diferentes das ideias comuns daquela cidade. Uhum.
3: Esses depoimentos nos mostram que o ajuste de certas cidades às instituições de ensino superior demandou tempo e vários esforços de convencimento que os novos institutos tiveram que tomar diante daquelas comunidades. Em alguns casos, uma unidade da Unesp tornou-se orgulho e símbolo para os munícipes. Já em outros, houve momentos de desconfiança e mesmo hostilidades, mostrando que nem sempre o ensino superior público no Brasil conseguiu gozar de prestígio.
2: Este programa contou com a participação de Rafael De Ângelo, historiógrafo do SEDEM, e utilizou trechos de entrevistas com os professores Josefina Chaia, Teódulo Dias Júnior e Olga Pantaleão. Gravados entre 1991 e 1992, esses depoimentos integram o projeto Memória da Universidade e estão disponíveis para consulta no Centro de Documentação e Memória da Unesp, o SEDEM. O Momento Unesp História vai ficando por aqui. Pesquisa, texto e arquivos sonoros, equipe técnica SEDEM, Evelyn Merlo, Guilherme Nunes, Melina Souza e Rafael De Ângelo. Equipe Unesp FM, produção e edição de áudio Fábio Fleury, locução Fábio Toledo.
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9: Fim de tarde de volta, agora 5h30. Seja muito bem-vindo e bem-vinda. Você que sintonizou agora a Rádio Unesp FM. Seguimos com música por aqui. A gente ouve a artista mineira chamada Elisa de Sena com versão da parceria do Beto Guedes com Ronaldo Bastos, Amor de Índio.

Amy Winehouse, aqui no fim de tarde a gente ouviu Stronger Than Me. Antes teve Patti Boone cantando Stairway to Heaven, clássico da banda Led Zeppelin. Ouvimos também a versão da Elisa de Sena para Amor de Índio, música de Beto Guedes e Ronaldo Bastos. Agora são 5h42, fim de tarde segue com Hit, Vanessa da Mata e Ben Harper, boa sorte! 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

0: Essa foi a Céu cantando Rita Lee, Chega Mais. Antes teve Thundercat, Mac Miller com She Knows Too Much. Também ouvimos aqui nessa sequência Leila Maria com Comes Love. E ainda Vanessa da Mata e Ben Harper com Boa Sorte. Agora faltam 3 minutos para 6, fim de tarde, vai para o intervalo. Daqui a pouco você acompanha a Giro Nesp de notícias. Fim de tarde, volta logo mais. Até já.
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14: Boa tarde, este é o Giro Unesp de notícias de terça-feira, 22 de setembro. A Faculdade de Ciências da Unesp, em Bauru, recebe a 9ª edição do Congresso Brasileiro de Educação a partir de amanhã. O evento tem o objetivo de reafirmar a educação como prática sociopolítica transformadora e essencial para a resistência democrática. Além disso, se propõe a ser um espaço de debate e articulação sobre a concepção e o impacto das políticas públicas nas diversas esferas governamentais e na sociedade. A abertura do Congresso acontece amanhã, dia 23, no Anfiteatro Guilhermão, a partir das 7 horas da noite, e a programação segue cheia ao longo da semana, com encerramento no dia 26. É necessário se inscrever para participar e você pode conferir o link para as inscrições e o cronograma completo na página do Instagram, @cbeducação.
5: Também amanhã, dia 23, a Faculdade de Ciências Farmacêuticas da Unesp de Araraquara recebe uma programação especial dedicada à pesquisa e inovação. Serão realizadas apresentações sobre as pesquisas desenvolvidas na faculdade, visitas aos laboratórios e espaços de pesquisa, além de momentos de debate sobre inovação. Para mais informações, acesse a página do Instagram, @fcf.unesp.
6: A Unesp lançou um novo portal do vestibular, o vestibular.unesp.br. Neste endereço, é possível saber mais informações sobre os 138 cursos de graduação oferecidos pela universidade, número de vagas, período, formas de ingresso, características dos cursos e vida acadêmica nos 24 municípios onde estão os campus da instituição. A plataforma está organizada em 6 eixos, que incluem informações sobre cursos, cidades, permanência estudantil, a história e o impacto da Unesp e as oportunidades oferecidas durante a graduação. Entre elas estão programas de extensão, intercâmbio, iniciação científica e estágio. O portal foi desenvolvido pela Assessoria de Comunicação e Imprensa da Unesp, em parceria com a Pró-Reitoria de Graduação e com suporte da Coordenadoria de Tecnologia da Informação. O portal também apresenta informações sobre as 4 formas de ingresso na Unesp: vestibular, Unesp Enem, Provão Paulista e Olimpíadas Científicas. Outra ferramenta disponível permite calcular a distância entre o estudante e as cidades, via geolocalização. Há ainda informações sobre moradias estudantis, restaurantes universitários e outros auxílios socioeconômicos. E vale lembrar que as inscrições para o vestibular Unesp 2027 seguem até o dia 20 de outubro pelo site da Fundação Vunesp, vunesp.com.br. Pelo novo portal, o candidato pode conhecer mais sobre o que a Unesp oferece. Reforçando então, o portal do vestibular está no endereço vestibular.unesp.br. 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
14: A Unesp em Guaratinguetá sedia a Noite Internacional de Observação da Lua na próxima quinta-feira, dia 24 de setembro, das 6 às 8h30 da noite. O evento ocorre todos os anos entre os meses de setembro e outubro, e a programação conta com observações com telescópios, atividades interativas e conversas com os astrônomos do campus para promover a comunidade científica da cidade. A entrada é gratuita e aberta ao público de todas as idades. Para mais informações, acesse a página do Instagram, @unespfeg.
5: A Faculdade de Ciências Farmacêuticas da Unesp em Araraquara realiza neste final de semana, nos dias 26 e 27, o Biotech Show 2026. O evento é desenvolvido por estudantes do curso de Engenharia de Bioprocessos e Biotecnologia e tem o propósito de transformar o conhecimento científico em experiências interativas. O Biotech Show acontece no Shopping Jaraguá, em Araraquara, e é aberto ao público. As atividades vão ter início a partir do meio-dia nos 2 dias, e você encontra mais informações no Instagram, @fcf.unesp. Este é o Giro Unesp de Notícias, programa com a supervisão de Liene Castro. Nós voltamos amanhã, às 18h. Eu sou Isabela Oshiro.
14: E eu sou Ana Luiz Oliveira.
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11: Para hoje e amanhã, céu nublado, com chuvas isoladas e períodos de melhoria. As temperaturas vão se manter estáveis. Temperaturas mínimas previstas para amanhã bem cedo em Bauru, 15 graus Celsius, Marília 16, São Paulo 13, Santos 19, Botucatu 14 graus, Ilha Solteira 21. A temperatura máxima registrada hoje em Bauru foi às 7 horas da manhã e foi de 17 graus e 7 décimos. Em Marília, 14 graus às 6 horas da manhã. Ilha Solteira, 28 graus às 2 horas da madrugada. E em Santos, 23 graus ao meio-dia. Eu sou José Carlos Figueiredo, meteorologista do IPMET, para a Rádio Unesp FM.
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0: Estamos de volta com o Fim de Tarde desta terça-feira, hoje 22 de setembro. Agora são 6h07, vamos para a segunda hora do programa de hoje. Abrindo com a K-Star, It Had to Be You.

Esse foi o som da banda Black Pumas. A gente ouviu Look at My Soul. Antes teve Zé Ibarra com música da Maria Beraldo, Da Menor Importância. Ouvimos também Omar e Courtney Pine com Darker Than Blue. E ainda K-Star com It Had to Be You. 6h20, fim de tarde desta terça-feira. Segue com música. A gente ouve Cassiano, dele, Já.

0: A gente ouviu a versão da dupla britânica Lighthouse Family para Ain't No Sunshine, clássico do Bill Withers. Antes teve releitura da banda Scary Pockets junto com a cantora Judith Hill de We Can Work It Out, música dos Beatles, e teve também Cassiano por aqui com Já, composição dele, faixa do seu primeiro álbum solo lá de 1971 também, chamado Imagem e Som. Agora 6h33, fim de tarde, faz uma pausa, voltamos daqui a pouquinho. Não sai daí, até já.
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5: Já estamos de volta, agora às 6h35, um bom início de noite de terça-feira para você que segue aqui na sintonia da Rádio Unesp FM. Seguimos com música por aqui, agora tem Elton John, Tiny Dancer.

Fernanda Takai e Samuel Rosa com Pra Curar Essa Dor, que é uma versão em português, feita pelo John Ulloa de Heal the Pain, música do George Michael. Antes teve Johnny Lang com My Love Remains, a gente também ouviu Elton John com Tiny Dancer. Agora, às 6h50, fim de tarde dessa terça, vai para as saideiras. Mariana Aidar, do Benito de Paula, Do Jeito que a Vida Quer.

0: Ver em cores, esses foram Rachid e Lineker encerrando o fim de tarde de hoje. Antes teve Maria Naidar cantando Do Jeito Que a Vida Quer, samba do Benito de Paula. Agora 6h57, fim de tarde vai ficando por aqui. Seleção musical foi do João Flávio Lima, operação de áudio do Wagner Barros. E eu sou Marina Fontanelli. Muito obrigada pela sua companhia. Uma ótima noite de terça-feira para você. Fim de tarde volta amanhã, ao vivo, às 5 da tarde. Até lá. Tchau.
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14: 18 horas e 59 minutos.
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15: Em Brasília, 19 horas.
1: Está no ar a Voz do Brasil. As notícias do governo federal que movimentaram o país no dia de hoje.
16: Boa noite.
15: Boa noite para você que nos acompanha em todo o país.
16: Terça-feira, 22 de setembro de 2026.
15: Vamos aos destaques do dia.
16: Contagem regressiva para o Enem.
15: Dia 8 de novembro ocorre a primeira prova para mais de 5 milhões de inscritos.
16: E hoje vamos falar sobre como se preparar melhor para o exame.
15: Além de cartilha que traz dicas de como se sair bem na redação. Pablo Mundim.
17: O material reúne orientações sobre as 5 competências avaliadas e exemplos de redações do Enem 2025, acompanhados de comentários que ajudam a entender os critérios de correção.
16: Frente fria que está no sul do país avança para estados do Sudeste e Centro-Oeste.
15: Defesa Civil reforça orientações sobre os cuidados para quem vive em área de risco. Luana Karen.
18: Na tentativa de prevenir riscos à população, a Defesa Civil emite avisos, tendo como base boletins meteorológicos.
16: Qualidade de vida e acolhimento.
15: Agentes da Segurança Pública contam com serviço de atendimento psicológico online, gratuito e sigiloso. Gabriela Noronha.
19: E a iniciativa oferece avaliação e aconselhamento psicológico, psicoterapia e acompanhamento psiquiátrico.
16: Hoje, na apresentação da Voz do Brasil, eu, Mariana Jungmann e Luciano Seixas.
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16: Receita Federal vai liberar, a partir de amanhã, a consulta ao lote residual de restituição do Imposto de Renda.
15: Mais de 400 mil restituições vão ser pagas no dia 30 de setembro.
16: O lote residual contempla declarações transmitidas fora do prazo ou com pendências solucionadas pelos contribuintes.
13: Serão repassadas 412 mil restituições, com valor total que supera R$1,265 bilhão. O lote contempla as restituições de declarações feitas neste ano, transmitidas fora do prazo e com pendências que foram resolvidas pelos contribuintes. Também está neste lote as restituições residuais de exercícios anteriores. Os valores serão depositados no dia 30 de setembro, com prioridade para idosos, pessoas com deficiência e professores. Para consultar se a restituição está disponível, acesse gov.br/Receita Federal na aba Meu Imposto de Renda. Márcia Fernandes, para a Voz do Brasil.
15: De acordo com a Receita Federal, o pagamento da restituição é feito somente em conta bancária do titular da declaração.
16: Em caso de erro nos dados bancários, o órgão oferece serviço de reagendamento disponibilizado pelo Banco do Brasil em até um ano após a primeira tentativa de crédito.
15: E a Receita Federal divulgou um balanço com os dados de solicitações pelo Simples Nacional e pelo regime regular do IBS e da CBS.
16: Segundo o levantamento, até o dia 18 de setembro, o órgão registrou mais de 180 mil pedidos de adesão ao Simples Nacional. Já o regime regular dos novos tributos registrou 165 mil solicitações.
15: Do total de pedidos feitos pelo Simples ou para o Simples Nacional, cerca de 61 mil já foram aprovados.
16: A Receita alerta que quase 120 mil solicitações foram negadas, mas ainda estão no prazo legal de 30 dias para regularização das pendências.
15: Mais informações em gov.br/Receita Federal.
16: Profissionais de segurança pública de todo o país têm acesso ao atendimento psicológico gratuito e sigiloso pela internet.
15: O Escuta SUSP prevê a ampliação da capacidade de atendimento e reúne ações voltadas à saúde mental desses profissionais.
20: Desde 2024, agentes da segurança pública podem contar com um serviço de atendimento psicológico online, gratuito e sigiloso, o Escuta SUSP. Segundo dados do Ministério da Justiça e Segurança Pública, divulgados nesta terça-feira, mais de 50 mil atendimentos foram realizados em todo o Brasil, consolidando o projeto como uma das principais ferramentas de apoio à saúde mental desses profissionais. O coordenador clínico do Escuta SUSP, Michael Leone, explica que a iniciativa oferece avaliação e aconselhamento psicológico, psicoterapia e acompanhamento psiquiátrico.
21: A pessoa que chega nesse serviço, ela passou por uma triagem, ela foi encaminhada, ela foi instruída sobre como funciona esse serviço. E junto com esse serviço, a gente tem dois outros serviços de apoio, que são a psiquiatria e o serviço de gerenciamento de terapia medicamentosa. Então, todo esse arcabouço que foi construído, ele funciona de uma maneira muito complementar e ajuda a gente a compreender o paciente como um todo.
20: Foi lançado nesta terça-feira o painel Qualidade de Vida no Trabalho. A primeira publicação de dados sobre o tema reúne, entre outras informações, dados sobre o efetivo, as condições de trabalho das mulheres na segurança pública e os serviços de saúde mental e prevenção ao suicídio. Para o secretário nacional de Segurança Pública, Chico Lucas, falar sobre saúde mental entre esses profissionais é também fortalecer os serviços de proteção ao cidadão.
22: Então, a Escuta SUSP, esse projeto é fundamental porque é a primeira vez que a gente capacita também o Ministério Público para que eles tenham conhecimento de como é a rotina de verdade do policial e que a gente possa juntos combater tanto o autoextermínio, o suicídio que é tão grave entre as fileiras das polícias, mas também a violência policial.
20: Os profissionais do Sistema Único de Segurança Pública de todo o país podem se cadastrar e iniciar o atendimento especializado diretamente pelo portal oficial do Escuta SUSP no endereço gov.br/Escuta SUSP. Para o público geral ou profissionais de outros setores que estejam passando por momentos de sofrimento psíquico, o Centro de Valorização da Vida, o CVV, segue prestando atendimento gratuito e apoio emocional 24 horas por dia através do telefone 188. Reportagem Gabriela Noronha.
2: Dicas do Enem.
3: Olá, meu nome é Ana Clara de Oliveira e a minha dúvida é melhor estudar sozinho ou em grupo?
4: A professora de português, Laíssa Rodrigues, vai responder.
23: As duas possibilidades são interessantes, tanto sozinho quanto em grupo. Sozinho porque às vezes você está em casa, né, tem uma maior concentração, só que essa troca de experiência, de conteúdo, de interpretação também é excelente, né, ali para você fazer com os colegas, até mesmo em intervalo de escola.
24: Meu nome é Rodrigo Nunes e eu queria saber como eu faço para revisar os conteúdos.
4: Quem dá a dica é a professora Laíssa Rodrigues.
23: Cada pessoa, ela vai ter uma forma de revisar, né, e fixar aquele conteúdo diferente. Só que eu acredito que somos muito visuais. Então você pode fazer mapa mental, você pode colocar cartões espalhados pela casa, pelo quarto, que aí ajuda mais a fixar o conteúdo e ficar preparado na hora da prova.
4: É isso aí, se prepare e acompanhe as nossas dicas toda terça-feira aqui na Voz do Brasil e também na radiogov.ebc.com.br.
16: Pois é, e uma das provas que fazem o estudante quebrar a cabeça é a redação.
15: E não é por acaso, ela vale 1.000 pontos e pode fazer muita diferença na nota final, ajudando o candidato a conquistar uma vaga na universidade.
16: E para ajudar quem está se preparando, já está disponível a cartilha do participante, com orientações, critérios de correção e exemplos de textos.
17: O material reúne orientações sobre as 5 competências avaliadas e exemplos de redações do Enem 2025, o Exame Nacional do Ensino Médio, acompanhados de comentários que ajudam a entender os critérios de correção. O texto deve ser dissertativo, argumentativo, ter até 30 linhas e ser elaborado a partir do tema proposto, dos textos motivadores e dos conhecimentos do participante. Cada redação é corrigida por 2 avaliadores, que atribuem até 200 pontos em cada uma das 5 competências. Para a estudante de Brasília, Beatriz Cossio, de 17 anos, a redação é uma das partes mais difíceis da prova.
25: Você tem que estudar muito, tem que se dedicar muito e, principalmente, procurar artigos, né, procurar repertórios, colocar suas ideias no papel.
17: Para ela, o caminho é praticar.
25: É questão de prática, de você procurar, ler e você já ter na sua mente de uma forma que você consiga lembrar na hora da prova.
17: Assim como Beatriz, muitos estudantes têm dificuldade para colocar no papel o que pensam na hora do exame. O professor de redação, José Aguilera, orienta sobre como aproveitar os textos de apoio e os critérios de avaliação.
26: Faça a leitura tranquila, cuidadosa, atenta dos textos de apoio. Lembre-se, o critério básico, as 5 competências do Enem é aquilo que vai te orientar para uma escrita formal, argumentativa, coesão, coerência e, finalmente, a proposta de intervenção baseada nos direitos humanos. Seguindo isso, tua nota vai ser excelente.
17: A cartilha também alerta para situações que podem levar a nota zero, como fuga ao tema, texto com até 7 linhas e desrespeito à estrutura dissertativo-argumentativa. O material ainda tem versões específicas para participantes com dislexia, transtorno do espectro autista e para surdos ou pessoas com deficiência auditiva. E além das orientações para os participantes, o Enem envolve uma grande estrutura de preparação e aplicação, destaca Ricardo Cardoso, presidente substituto do INEP, Instituto Nacional de Estudos e Pesquisas Educacionais Anísio Teixeira, responsável pelo Enem.
27: A gente está falando de 5 milhões de inscritos participantes no exame, que vão estar realizando a prova em mais de 14 mil locais de aplicação, em mais de 1.900 municípios.
17: As provas do Enem 2026 serão aplicadas nos dias 8 e 15 de novembro. A redação será no primeiro dia de exame. A cartilha está disponível gratuitamente no portal do INEP, no endereço gov.br/INEP. Reportagem Pablo Mundim.
15: Samile Leão, de 21 anos, estudante de escola pública de Virginópolis, em Minas Gerais, foi aluna nota 1.000 na redação e hoje cursa medicina na Federal do Estado.
16: E sabe como ela conseguiu? Estudando, fazendo simulados, inclusive durante feriados e encontros de família, como ela conta.
28: Todo mundo via o tanto que eu estudava. Às vezes eu vinha para cá num feriado, tinha festa de família, eu ia um pouquinho e já voltava para casa para fazer um simulado. Todo mundo via o tanto que eu realmente abdicava de muita coisa para poder estudar.
29: O que eu gostaria que as pessoas lembrassem quando elas
28: conhecessem minha história é de que é possível realizar nossos sonhos com dedicação e paciência, com muito amor também, se rodear por pessoas que te fazem bem e que podem tornar o processo mais leve.
15: E o Ministério da Educação lançou um guia com informações e conteúdos para ajudar os estudantes nesta reta final para a prova do Enem.
16: O espaço reúne

0: Banco Nacional de Desenvolvimento Econômico e Social.
1: Os recursos podem ser utilizados, por exemplo, em capital de giro, compra de máquinas e equipamentos e investimentos para adaptação da atividade produtiva.
2: As empresas interessadas em obter financiamento na nova fase do Plano Brasil Soberano já podem dar entrada nos pedidos de crédito. A nova etapa do plano está atendendo empresas brasileiras que atuam em setores estratégicos para a balança comercial, além das empresas afetadas por tarifas comerciais impostas pelos Estados Unidos, por conflitos internacionais e pelo avanço de medidas protecionistas no comércio mundial. Como explica José Luiz Gordon, diretor de Desenvolvimento Produtivo, Inovação e Comércio Exterior do BNDES, o Banco Nacional de Desenvolvimento Econômico e Social.
3: São mais de 22 bilhões de reais para apoiar investimentos, para apoiar capital de giro, para quem quer exportar, aqueles empresários que estão sendo afetados pelo tarifaço, estão sendo afetados pela Guerra do Golfo, ou em setores estratégicos.
2: As empresas interessadas em obter crédito podem protocolar os pedidos de financiamento diretamente no BNDES ou nas instituições financeiras credenciadas. Reportagem André de Barros Lima.
0: Alface, cebola, batata e mamão ficaram mais baratos nas centrais de abastecimento do país.
1: É o que mostrou o levantamento mensal da Conab, referente a agosto.
0: E a comercialização de frutas aumentou, inclusive para o mercado externo.
4: Os preços da batata recuaram em torno de 11% em agosto nas centrais de abastecimento monitoradas pela Conab. Entre as hortaliças, as cotações da cebola e da alface também registraram queda na maior parte das capitais do país. Já os valores de comercialização da cenoura mantiveram-se estáveis em agosto. Os dados são do nono boletim hortigranjeiro divulgados pela Conab nesta terça-feira. A pesquisa também mostrou que a comercialização de frutas nas CEASAs cresceu 4,5% no último mês. O mamão ficou mais barato em 70% dos locais monitorados, com queda de quase 11% em média. Melancia e laranja também registraram um leve declínio em agosto. Já a banana, por outro lado, foi a fruta com maior incremento na média mensal. De acordo com dados do Ministério do Desenvolvimento, Indústria, Comércio e Serviços, as exportações de frutas e hortaliças nos primeiros 8 meses do ano alcançaram 789 mil toneladas, com faturamento superior a US$ 1 bilhão. Natália Koslick, para a Voz do Brasil.
1: Reforço no estoque de grãos. Na última semana foram realizados 2 leilões pela Conab, que vão garantir quase 200 mil toneladas de milho nos estoques públicos.
0: O objetivo é a prevenção a possíveis impactos do fenômeno climático El Niño, que pode comprometer o abastecimento e a oferta de grãos no país.
5: São mais de 190 mil toneladas de milho para abastecer estoques do programa de venda em balcão. A aquisição do cereal pela Conab é destinada para a formação de estoques como medida de prevenção a possíveis impactos do fenômeno El Niño. Segundo a ministra do Desenvolvimento Agrário, Fernanda Machiavelli, o reforço nos estoques públicos auxilia produtores rurais e criadores de animais.
6: Do lado, garantindo a compra desses produtos pela agricultura, pelo agro brasileiro e pela agricultura familiar, e ao mesmo tempo garantindo a oferta de insumos para quem cria animais no Nordeste e alimento para as populações que possam vir a ser afetadas por esse evento climático que afeta já o mundo todo.
5: A agricultura familiar vai fornecer a maior parte do milho adquirido pela Conab, 121 mil toneladas. As outras 70 mil toneladas do cereal foram compradas em ampla concorrência, incluindo produtores rurais, cooperativas e comerciantes. Silvio Porto, diretor-presidente da Companhia Nacional de Abastecimento, destacou o acompanhamento dos preços e do fornecimento de alimentos nas capitais do país.
7: Hoje nós temos informação de todo o Brasil, nós ampliamos sobretudo as capitais da região amazônica e as do Nordeste que faltavam. Então, esse é um instrumento de acompanhamento, de monitoramento que permite a gente ter uma série histórica que, de fato, a gente sabe como está o custo de vida, como está os preços dos alimentos em todas as capitais.

0: brasileiras de norte a sul do Brasil.
1: A companhia também conta com um estoque de 300 mil toneladas de arroz para este ano. Para participar do programa Venda de Balcão e comprar dos estoques da Conab, o produtor deve se cadastrar no SICAM, o Sistema de Cadastro de Produtores Rurais. Os pedidos, pagamentos e agendamento de retirada são feitos de forma online pelo Balcão Digital da Conab. Reportagem Luciana Colares de Holanda.
2: Com previsões de mais tempestades no centro-sul do Brasil, a Defesa Civil reforça as orientações sobre os cuidados para quem vive em área de risco.
3: Os alertas são emitidos via celular por canais como SMS e WhatsApp.
4: Os três estados da região sul do país estão com alertas de perigo de tempestade e de ventos fortes. Na tentativa de prevenir riscos à população, a Defesa Civil emite avisos, tendo como base boletins meteorológicos. Tiago Molina, coordenador-geral de monitoramento e alerta da Defesa Civil, explica que o cidadão deve ficar atento ao celular, principalmente se mora perto de áreas de risco.
5: A Defesa Civil Nacional trabalha em articulação com as defesas civis estaduais e municipais para a emissão de alertas à população, alertas que chegam via mensagens WhatsApp, mensagens por SMS e também chegam por meio do Defesa Civil Alerta, que se utiliza da tecnologia de cell broadcast para fazer uma informação chegar até os celulares das pessoas.
4: Entre os riscos relacionados a eventos climáticos extremos estão deslizamentos de terra e inundações. A recomendação para quem mora próximo a áreas de risco é conhecer com antecedência possíveis rotas de fuga. Além das informações sobre o risco, alertas da Defesa Civil trazem dicas de autoproteção. O meteorologista do IMET, Roberto Baltazar, afirma que com o deslocamento da frente fria, estados do Sudeste e Centro-Oeste também entram em alerta.
6: Essa frente fria trouxe condições de tempestade para os estados do Rio Grande do Sul e Santa Catarina. Porém, o foco principal a partir do dia 22, hoje, terça-feira, é para a região do estado do Paraná, também trazendo condições de tempestade para o estado do Centro-Sul de São Paulo, oeste do Rio de Janeiro, estado do Mato Grosso do Sul e também as porções mais ao sul do Mato Grosso e do estado de Goiás.
4: Para receber alertas da Defesa Civil Nacional, é preciso se cadastrar pelo WhatsApp no número 61-2034-4611. As mensagens também podem chegar por SMS. Já para receber os alertas de nível severo ou extremo, não é preciso fazer cadastro. Basta estar em local com cobertura de celular. Neste caso, os avisos aparecem na tela do celular, acompanhado de uma sirene. Reportagem Luana Karen.
2: O ponteiro vira hoje às 9h05 da noite e dá início à chegada da primavera.
3: E com ela, a 20ª Primavera dos Museus, que abre espaço para todo mundo conhecer mais sobre cultura, história, ciência.
2: Museus de todo o país têm programação especial nesta semana.
3: A iniciativa reúne mais de 920 instituições e cerca de 2.700 atividades até domingo, dia 27.
2: Com o tema Museus para Todas as Pessoas, a programação busca ampliar o acesso a esses espaços com ações voltadas à inclusão, à acessibilidade e à participação dos diferentes públicos.
7: Museu também é lugar de descoberta, de encontro e de pertencimento. E esses espaços ganham uma programação especial em todo o país. É a 20ª Primavera dos Museus, promovida pelo IBRAM, o Instituto Brasileiro de Museus. Até domingo, dia 27, mais de 920 instituições participam da iniciativa. A programação busca aproximar ainda mais os museus das pessoas, como explica Fernanda Santana Rabelo de Castro, presidente do IBRAM.
8: São visitas, exposições, exibições cinematográficas que trazem a temática, mas que também trazem acessibilidade, também trazem inclusão. São atividades que constroem narrativas junto com os públicos, junto com os territórios.
7: Ao todo, são 2.700 atividades, entre exposições, oficinas, palestras, visitas mediadas e ações educativas em todo o país. O tema deste ano é Museus para Todas as Pessoas, uma oportunidade para quem já frequenta esses espaços e também para quem ainda não teve essa experiência. É o caso de Benjamin Carvalho de Souza, de 8 anos, que visitou um museu pela primeira vez. Entre tantas descobertas, uma chamou especialmente a atenção do menino, o aparelho conhecido como curvas de sino.
9: Aquele negócio que a gente bate nas bolas de vermelho versus azul, que a gente tem que bater para ganhar ponto. Ele ensina coisas, diferente da sala de aula.
7: No SESI Lab, em Brasília, a experiência com estudantes mostra como a educação pode transformar a visita ao museu em uma oportunidade de descoberta. Mais do que observar objetos e exposições, a proposta é estimular a curiosidade, a participação e o aprendizado, explica Cláudia Ramalho, superintendente de cultura do SESI.
10: E aqui é um espaço que os professores também, além do trazer os seus alunos para se divertirem, é um espaço também de aprendizagem na prática daquilo que eles aprenderam, né, na teoria dentro de sala de aula.
7: A Primavera dos Museus também chama atenção para as barreiras que ainda afastam parte da população desses espaços. Acessibilidade, diversidade, representatividade e direito à memória fazem parte da discussão deste ano. E participar é simples. A programação está disponível na plataforma Visite Museus, no endereço visite.museus.gov.br. É possível pesquisar atividades por estado, cidade, data e instituição. É só escolher a experiência e descobrir um museu que pode estar mais perto do público do que se imagina. Com locução de Thaís de Araújo, reportagem Pablo Mundim.
3: E essas foram as notícias do Governo Federal.
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2: Fique agora com as notícias do Poder Judiciário e do Congresso Nacional. Boa noite.
3: Boa noite, até amanhã.
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13: Presidente do STF, Edson Fachin, diz que Poder Judiciário trabalha para dar mais segurança à negociação de precatórios.
14: Flávio Dino discute com autoridades a responsabilidade na aplicação de emendas parlamentares.
13: STJ vai promover audiência pública sobre advertência de glúten em embalagens de alimentos.
14: Boa noite, eu sou Leandro Bezerra.
13: E eu sou Walter Lima.
14: O Supremo Tribunal Federal realizou hoje audiência pública para discutir aspectos relacionados ao controle, à transparência e à responsabilidade na destinação de recursos públicos por meio de emendas parlamentares impositivas.
13: O debate ocorreu sob relatoria do ministro Flávio Dino e reuniu representantes de diferentes instituições, órgãos de controle, especialistas e entidades da sociedade civil.
14: O Poder Judiciário tem trabalhado para dar mais segurança e transparência à negociação de precatórios do país.
13: Agora, em setembro, o Conselho Nacional de Justiça realizou uma audiência pública sobre o tema. Em agosto, o Supremo Tribunal Federal assinou uma portaria conjunta com o Banco Central para reforçar os mecanismos de proteção na transferência de precatórios. Marcela Luiza.
15: Precatório é o dinheiro que uma pessoa ou empresa tem direito a receber do poder público depois de ganhar uma ação judicial definitiva. Agora, em setembro, o Conselho Nacional de Justiça realizou uma audiência pública com representantes de diferentes setores com o objetivo de receber sugestões para melhorar a tecnologia e a forma de controle da transferência dos créditos dos precatórios. A audiência é fruto das atividades do grupo de trabalho criado pela portaria conjunta assinada pelo Supremo Tribunal Federal e pelo Banco Central do Brasil, o Bacen, em agosto deste ano. Na ocasião da assinatura do acordo, o presidente do STF e do CNJ, ministro Edson Fachin, destacou que o objetivo é garantir mais transparência e segurança jurídica.
16: O objetivo dessa nova regulação, obviamente, não é impedir a circulação de créditos, mas sim de garantir que ocorra com transparência, segurança jurídica, rastreabilidade e proteção aos credores, especialmente aos credores em situação de vulnerabilidade.
14: O Superior Tribunal de Justiça vai realizar audiência pública para discutir se a informação contém glúten é suficiente nas embalagens de alimentos industrializados ou se deve incluir a advertência: o glúten é prejudicial à saúde dos doentes celíacos.
13: O evento será nesta quarta-feira, 23 de setembro, a partir das 14h. Fátima Uchoa.
17: Os debates vão incluir especialistas e representantes de entidades interessadas na causa celíaca e serão transmitidos ao vivo pelo canal do STJ no YouTube para qualquer pessoa acompanhar. A audiência pública foi convocada pelo relator do tema repetitivo 1343, ministro Ricardo Vilas Boas Cueva, para reunir informações que auxiliem na formação do precedente qualificado. As exposições abordarão aspectos médicos e científicos relacionados à doença celíaca, além de possíveis impactos regulatórios e econômicos da eventual exigência de advertência complementar nas embalagens de alimentos industrializados.
14: Começou nesta terça-feira no Tribunal Superior do Trabalho, em Brasília, um seminário sobre acessibilidade, inclusão e combate ao capacitismo.
13: O encontro reúne magistrados, servidores e especialistas e termina nesta quarta-feira. Simone Moura.
18: Durante o evento, foi entregue o Prêmio Justiça do Trabalho Acessível. Foram premiados 5 projetos nas áreas de atitude, gestão da acessibilidade, comunicação, tecnologia e serviços. Ao longo do dia, os debates trataram da política de acessibilidade e inclusão da Justiça do Trabalho e das barreiras enfrentadas pelas pessoas com deficiência. À tarde, a programação abordou a acessibilidade digital e documental e o papel das pessoas com deficiência na luta por direitos e inclusão. O seminário continua nesta quarta-feira com oficinas e novos debates sobre o assunto.
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14: A você uma boa noite.
13: Boa noite e até amanhã.
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20: Eu sou Humberto Pinheiro e estes são os destaques de hoje do Jornal do Senado, que começa agora. Projeto que cria a Semana do Pequeno Investidor está pronto para ser votado em comissão do Senado. Visita ao Congresso aproxima jovens do debate sobre aprendizagem profissional. Veículos de comunicação do Senado e da Câmara preparam cobertura especial das eleições. Boa noite. Está pronto para votação na Comissão de Educação e Cultura o projeto que cria a Semana Nacional do Pequeno Investidor. A proposta dedica a segunda semana de outubro à promoção de ações de educação financeira. Repórter Patrícia Oliveira.
21: O projeto que cria a Semana Nacional do Pequeno Investidor busca levar conhecimento básico sobre investimentos à população. Mostrar que qualquer pessoa pode começar a investir com segurança, alertar contra fraudes e a complexidade do mercado de capitais e estimular o hábito de poupar e investir desde cedo. A proposta da senadora Jussara Lima, do PSD do Piauí, dedica a segunda semana de outubro para as ações educativas e foi debatida com especialistas em audiência pública no Senado. Para a economista Débora Maganha, o investidor nem sempre entende o que compra, com o risco de perdas pela ilusão de ganhos rápidos.
0: O brasileiro nunca foi ensinado a exigir duas coisas antes de colocar o dinheiro dele. A primeira é entender de onde vem o retorno e qual é o risco daquela operação. A segunda é compreender o que sustenta o investimento se tudo der errado.
21: O projeto recebeu relatório favorável dos senadores Alci Lucas, do PL do Distrito Federal, que defende a educação financeira nas escolas.
1: Quando era criança, a gente tinha aqueles cofrinhos para guardar as moedas, guardar na poupança. Então, isso tem que estar na educação. Desde criança, você tem que ensinar a poupar.
21: A proposta está pronta para votação na Comissão de Educação e Cultura.
22: Eleições 2026.
20: No dia 4 de outubro, os veículos de comunicação do Senado e da Câmara vão trabalhar de forma integrada na cobertura das eleições. Na Rádio Senado, a programação terá uma atenção especial à fase de apuração com uma transmissão independente. O sinal também poderá ser retransmitido pelas rádios parceiras em todo o país. A reportagem é de Yasmin Rodrigues.
23: A cobertura especial vai acompanhar o eleitor durante todo o domingo, desde o início da votação até a divulgação dos resultados. Rádio Senado, Rádio Câmara, TV Senado e TV Câmara, além das agências de notícias das duas casas, vão trabalhar de forma integrada com entradas ao vivo dos tribunais eleitorais e a participação de especialistas e consultores para explicar o processo eleitoral e analisar o cenário político. A cobertura também terá participação de jornalistas da Rede Legislativa de Rádio e Televisão, com repórteres das Assembleias Legislativas e das Câmaras Municipais de todo o país. A coordenadora-geral da Rádio Senado, Leila Herédia, explica como foi preparada essa cobertura integrada e o que o ouvinte poderá acompanhar ao longo do domingo.
24: A nossa ideia é mostrar para o eleitor, para o ouvinte, para o telespectador, tudo o que acontece durante o dia em todas as etapas da eleição. A gente vai ter entrada ao vivo de todas as regiões do Brasil, com notícias atualizadas, informações de serviços, acontecimentos, as notícias mais quentes.
23: A partir das 5 da tarde, a Rádio Senado deixa o pau de transmissão e passa a fazer uma cobertura ao vivo de forma independente, justamente quando começa a apuração dos votos. O sinal estará liberado para ser retransmitido por qualquer emissora do país.
20: Os eleitores que pretendem usar o e-título para se identificar no dia da votação devem ficar atentos ao prazo para o primeiro acesso ao aplicativo. A Justiça Eleitoral orienta que o procedimento seja feito até 3 de outubro, sábado anterior ao pleito. A reportagem é de Luísa Mello.
23: Os eleitores que pretendem usar o e-título para se identificar no momento da votação devem registrar o primeiro acesso no aplicativo até 3 de outubro, sábado anterior ao pleito. A ação da Justiça Eleitoral tem como objetivo evitar a sobrecarga do aplicativo no dia da eleição, quando o download e o primeiro acesso serão interrompidos. O ministro Cássio Nunes Marques, presidente do Tribunal Superior Eleitoral, informa que notificações já foram enviadas aos eleitores por meio do e-título para promover as atualizações.
25: A Justiça Eleitoral iniciou o envio de notificações oficiais pelo aplicativo e-título. A iniciativa busca facilitar o acesso a informações importantes para o exercício do voto, como a consulta antecipada ao local e a sessão de votação. Reforçamos, portanto, a recomendação para que eleitoras e eleitores mantenham o aplicativo atualizado, façam o primeiro acesso e confiram seus dados com antecedência.
23: Para usar a versão digital do título de eleitor com fotografia disponibilizada pelo aplicativo, é preciso apresentar o e-título diretamente na tela do celular ou no tablet ao mesário no dia da votação. Não serão aceitas capturas de tela nem documentos sem foto. O aplicativo também disponibiliza a consulta do local de votação e outras informações importantes durante o período eleitoral.
20: Nas eleições deste ano, estão aptos a votar quase 2 milhões de eleitoras e eleitores com algum tipo de deficiência, o maior número já registrado pela Justiça Eleitoral. Para garantir a autonomia desse público, são adotadas medidas de acessibilidade, como a preferência na fila no dia da votação, o direito de ingressar na sessão eleitoral com cão-guia e o auxílio de uma pessoa de confiança, que pode acompanhar acompanhar o eleitor na cabine de votação. No entanto, o acompanhante não poderá estar a serviço da Justiça Eleitoral, de partido político, federação ou coligação. Na urna eletrônica é disponibilizado um sistema de áudio que orienta cada passo da votação para os eleitores com deficiência visual, e a Justiça Eleitoral fornece fone de ouvido descartável. A urna tem ainda teclado em braille e intérprete de Libras exibido no canto inferior da tela. Para o senador Flávio Arnes, do PSB do Paraná, a acessibilidade durante todo o processo de votação é um direito. Na avaliação dele, é preciso garantir condições adequadas para que as pessoas com deficiência não encontrem dificuldades para votar.
4: Direito ao voto, acessibilidade, não ter problemas no local, participar do processo, é um direito fundamental de todos, todas na construção da democracia e também da pessoa com deficiência.
20: Quarenta e cinco jovens do programa Aprendiz do Futuro, de Lusiânia, em Goiás, visitaram o Congresso Nacional e conheceram de perto o trabalho de deputados e senadores. A visita aconteceu ao mesmo tempo em que o Senado analisa o Estatuto do Aprendiz, proposta que reorganiza as regras da aprendizagem profissional no país. Repórter Henrique Nascimento.
5: Conhecer onde as leis são discutidas fez parte da formação de 45 jovens do programa Aprendiz do Futuro, de Lusiânia, em Goiás. Eles visitaram o Congresso Nacional e acompanharam de perto espaços que até então muitos conheciam apenas pela televisão ou pela internet. Para o instrutor Gabriel Fonseca, a experiência aproxima os jovens da cidadania e das decisões que fazem parte da vida deles.
6: A visita ao Congresso Nacional, ela possibilitou que os jovens compreendessem na prática que esses espaços fazem parte da vida deles e da construção da nossa sociedade.
5: No Senado, a aprendizagem profissional também está em debate. A Comissão de Assuntos Sociais aprovou o Estatuto do Aprendiz, que reorganiza as regras para a contratação e formação de adolescentes e jovens de até 24 anos. O texto mantém cotas entre 5 e 15% e dá prioridade a jovens em situação de vulnerabilidade. O senador astronauta Marcos Pontes, do PL de São Paulo, defendeu mais oportunidades para que os jovens desenvolvam habilidades ligadas às novas tecnologias.
8: E eles agora, em tempo de tecnologia, inteligência artificial, eles têm a capacidade de fazer muito mais que muito adulto aí, né? Tentando aprender inteligência artificial, você dá um negócio desse na mão de um jovem aí, ele destrincha esse negócio rapidamente.
5: O projeto ainda vai ser votado pelo plenário do Senado.
20: Com trabalhos técnicos de Eliseu Caires, o Jornal do Senado fica por aqui. Acompanhe agora as notícias da Câmara dos Deputados. Boa noite e até amanhã.
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9: Proposta prioriza métodos de ensino específicos para pessoas com autismo.
10: Mercosul aprova acordo de cooperação educacional entre países do bloco.
26: Projeto de lei obriga instalação de brinquedotecas em delegacias da mulher.
10: Boa noite. Avança na Câmara a proposta que torna obrigatória a instalação de brinquedotecas em delegacias da mulher e em fóruns. O repórter José Carlos Oliveira tem os detalhes.
27: As Comissões de Defesa dos Direitos da Mulher e da Previdência Social, Infância e Adolescência aprovaram um projeto de lei que torna obrigatória a instalação de brinquedotecas em delegacias da mulher e em fóruns do país. A proposta do deputado Marques Beltrão, do União de Alagoas, tem foco no acolhimento de mães, crianças e adolescentes vítimas de violência nos espaços investigativos e da justiça. De acordo com o texto, as brinquedotecas deverão contar com atividades lúdicas e educativas e pelo menos um profissional habilitado para monitorar e adequar o espaço às necessidades das crianças. Uma das relatoras da proposta, a deputada Laura Carneiro, do PSD do Rio de Janeiro, ampliou o alcance da medida. Além de brinquedotecas, ela também prevê que as delegacias da mulher mantenham equipe multidisciplinar para atendimento às mulheres em situação de violência, como psicólogas, assistentes sociais, advogadas e pedagogas.
2: Nós já votamos aqui em todo um arcabouço jurídico que trata das crianças vítimas e testemunhas de crimes violentos. Criamos aí a escuta especializada e toda uma tecnicidade que tem que ser utilizada no Poder Judiciário. As brinquedotecas complementam essa lei. É muito importante que a criança e a mãe cheguem num ambiente, na hora da denúncia, né, da violência sexual, por exemplo, com algum tipo de acolhimento. E a brinquedoteca pode auxiliar essa criança nesse processo de oitiva.
27: Em outra alteração no texto, Laura Carneiro inclui na Lei de Diretrizes e Bases da Educação Nacional a previsão de que filmes nacionais e de conteúdos contra a violência doméstica e familiar passem a integrar o currículo complementar das escolas, com no mínimo 2 horas mensais. O texto original e as alterações ainda vão passar pela análise das comissões de Segurança Pública e de Constituição e Justiça. Da Rádio Câmara de Brasília, José Carlos Oliveira.
3: Segurança Pública.
7: Na Comissão de Segurança Pública, Alexandre Leite, do União de São Paulo, é relator do projeto que cria o Protocolo Nacional de Investigação de Crianças e Adolescentes Desaparecidos. O texto visa padronizar e agilizar as investigações desde o registro do desaparecimento.
11: O relatório de Alexandre Leite estabelece diretrizes para a atuação dos órgãos de segurança pública na busca por menores desaparecidos. A proposta também autoriza a divulgação imediata e georreferenciada de alertas em casos de risco à vida ou à integridade física da vítima.
7: Daiana Santos, do PCdoB do Rio Grande do Sul, apresentou o projeto que cria mecanismos de proteção e assistência integral às vítimas de crimes raciais. O texto prevê ações para evitar exposição indevida, constrangimentos e repetição desnecessária de depoimentos.
11: A proposta de Daiana Santos também determina que ocorrências com indícios de motivação racial sejam registradas como crimes raciais e não como crimes diversos. A iniciativa ainda assegura acompanhamento jurídico e prioridade na tramitação das investigações e dos processos.
7: Uma punição mais severa para o uso de drones em práticas criminosas é o que prevê proposta de Luiz Felipe de Orleans e Bragança, do PL de São Paulo. A ideia, segundo ele, é criar agravantes e ampliar penas em até 2/3 quando essa tecnologia for utilizada.
11: Luiz Felipe de Orleans e Bragança alerta para o avanço das facções que utilizam esses equipamentos no monitoramento policial, no transporte de armas e na entrega de insumos em presídios. Ele lembra que o texto não impõe restrição ao uso civil ou profissional dos drones.
7: Os deputados analisam o projeto de professora Marcivânia, do PCdoB do Amapá, que garante a transferência de servidoras públicas e empregadas da iniciativa privada em situação de violência doméstica para outras localidades como medida de proteção. O texto cria o Pacto Federativo de Proteção à Pessoa em Situação de Violência Doméstica e Familiar.
11: A matéria também cria um fundo nacional para custear as transferências e auxiliar financeiramente as vítimas, além de incentivos para empresas que aderirem ao programa. Professora Marcivânia explica que o objetivo é estabelecer mecanismos de cooperação entre os entes federados para viabilizar a medida.
7: A Câmara aprovou o projeto que estabelece o direito de indenização por dano moral nos casos de violência doméstica contra a mulher. A relatora do texto, Lídice da Mata, do PSB da Bahia, acredita que a medida amplia a proteção porque responsabiliza ainda mais os agressores.
15: Esse projeto, ele visa justamente fazer com que a mulher vítima da violência doméstica possa processar, ela possa ser recompensada financeiramente pelos danos morais à sua imagem. Então, ela reforça a condenação do agressor e ela reforça, portanto, a luta da vítima para combater esta violência.
11: Lídice da Mata argumenta que a violência doméstica provoca consequências que vão além das agressões físicas, atingindo a saúde mental e a dignidade das vítimas. Para ela, a proposta fortalece a Lei Maria da Penha e amplia os mecanismos de proteção às mulheres.
3: Relações Exteriores.
7: A representação do Mercosul aprovou um acordo para cooperação educacional entre os países do bloco. A repórter Maria Neves explica as medidas propostas.
0: A representação brasileira no Parlamento do Mercosul aprovou o acordo para reconhecimento de estudos e títulos de ensino superior técnico profissional, tecnológico, artístico e de formação de professores entre os países do bloco. Como ressaltou o relator, deputado Vermelho do PL do Paraná, o texto estabelece apenas princípios gerais e diretrizes para a cooperação. A implantação do reconhecimento mútuo dos diplomas ocorrerá depois que os ministros da Educação do Bloco aprovarem mecanismos como as tabelas de equivalência das disciplinas cursadas. Na opinião do deputado Vermelho, essa previsão garante mais estabilidade para a cooperação educacional entre os países.
12: Ao atribuir à reunião de ministros da Educação a elaboração das tabelas de equivalências, dos instrumentos de reconhecimento e do mecanismo de implementação, o acordo prestigia os órgãos especializados do bloco e institui mecanismos permanentes de atualização de seus procedimentos, conferindo maior estabilidade e previsibilidade à cooperação regional em matéria educacional.
0: Vermelho defende ainda que a cooperação educacional vai favorecer a formação de recursos humanos, fortalecer as redes acadêmicas regionais e contribuir para o desenvolvimento científico, tecnológico e social dos países participantes.
12: É a oportunidade da integração dos nossos professores, dos nossos mestres com os países membros. Tendo a oportunidade de um professor de matemática lá de Foz do Iguaçu dar aula no Paraguai, dar aula na Argentina, no Uruguai e assim vice-versa. Eu acho que isso a gente passa a uniformizar ainda mais a questão educacional do Mercosul.
0: Para o presidente da representação brasileira no Parlamento do Mercosul, deputado Arlindo Quinalha, do PT paulista, o mecanismo de cooperação educacional vai ser especialmente importante para estudantes brasileiros de medicina que se formam nos outros países do bloco. O parlamentar ressaltou que hoje, muitas vezes, esses profissionais encontram grande dificuldade para o reconhecimento do diploma estrangeiro. Da Rádio Câmara de Brasília, Maria Neves.
13: Ciência e Tecnologia.
11: Adriano do Baldi, do PP de Goiás, é um dos signatários do requerimento de criação de uma frente parlamentar mista que visa fortalecer o programa espacial brasileiro, garantindo mais recursos e segurança jurídica para o setor.
14: Adriano do Baldi defende o apoio à Agência Espacial Brasileira por considerar a área estratégica para a soberania nacional e como vetor científico e tecnológico capaz de impulsionar a economia espacial e o desenvolvimento sustentável do país.
13: Educação.
11: Passou em mais uma comissão da Câmara proposta que prioriza o uso de métodos de ensino específicos para pessoas com autismo. A reportagem é de Mônica Tati.
16: O diagnóstico precoce e métodos de ensino específicos para pessoas com transtorno do espectro autista deverão ser priorizados. É o que prevê projeto aprovado pela Comissão de Educação da Câmara dos Deputados. O relator na Comissão de Educação, o deputado Tarcísio Mota, do PSOL do Rio de Janeiro, acatou a sugestão da Comissão de Defesa dos Direitos das Pessoas com Deficiência, que alertou que já existem mecanismos para reconhecer a diversidade no processo educacional na LDB, a Lei de Diretrizes e Bases da Educação. Tarcísio Mota considera que a alteração se enquadra melhor na Política Nacional de Proteção dos Direitos da Pessoa com Transtorno do Espectro Autista, que estabelece a promoção e incentivo à formação continuada dos profissionais da educação para a educação especial inclusiva. Mota também reforça a necessidade de suporte pedagógico nas salas de aula do ensino regular.
17: A Política Nacional de Educação Especial Inclusiva orienta os sistemas de ensino para garantir a escolarização de estudantes com deficiência, transtornos do desenvolvimento e altas habilidades ou superdotação em classes comuns do ensino regular, mediante suporte pedagógico adequado e práticas educacionais inclusivas. Nesse contexto, a formação inicial dos profissionais de educação constitui elemento central para a efetivação das políticas de inclusão escolar, especialmente no que se refere à adoção de metodologias pedagógicas acessíveis, estratégias de ensino diversificadas e instrumentos de apoio capazes de responder às diferentes necessidades educacionais dos estudantes.
16: O projeto que prevê métodos adequados de ensino para pessoas com transtorno do espectro autista aguarda a apreciação da Comissão de Constituição e Justiça. Se for aprovado, segue para a votação no Senado Federal. Da Rádio Câmara de Brasília, Mônica Tati.
1: Economia.
4: Rui Carneiro, do Podemos, da Paraíba, apoia a proposta que altera o cálculo do IPVA e estabelece limites para despesas da administração pública. O texto prevê que o IPVA seja calculado com base no peso do veículo e também limita os gastos com publicidade institucional a 0,1% da receita corrente líquida dos entes federados.
11: Rui Carneiro defende um teto de 1% sobre o preço de venda do automóvel para o IPVA e a criação de limites para o orçamento do Poder Legislativo e dos Tribunais de Contas. Na visão dele, a medida aumenta a previsibilidade tributária e contém os gastos públicos.
4: Valdemar Oliveira, do Avante, de Pernambuco, apresentou o projeto que permite deduzir do imposto de renda despesas com assistência veterinária para animais de estimação. De acordo com o autor, a medida incentiva os cuidados com a saúde dos animais, reduz o abandono e estimula a formalização do setor.
11: A proposta de Valdemar Oliveira é estabelecer limite anual de até R$5.000 por contribuinte para o benefício. O texto prevê ainda a dedução de gastos com consultas, exames, cirurgias, medicamentos, vacinas e planos de saúde veterinários, mediante comprovação das despesas.
1: Consumidor.
4: Beto Pereira, do Republicanos de Mato Grosso do Sul, apresentou projeto que obriga as prestadoras de telecomunicações a retirar, em até 30 dias após o cancelamento do contrato, os equipamentos instalados na residência do assinante. Pela proposta, a retirada deve ser feita sem custos para o consumidor.
11: Beto Preto incluiu no texto que a rescisão contratual deverá ser processada após o prazo de 30 dias, independentemente da devolução dos aparelhos. Na visão do parlamentar, a medida busca reduzir transtornos aos consumidores e tornar mais ágil a troca de prestadoras de serviço.
1: Desenvolvimento Regional.
4: Sérgio Brito, do PSD da Bahia, considera importante ampliar o debate sobre a criação de municípios no Brasil. Ele argumenta que a discussão deve levar em conta o projeto que estabelece regras para a emancipação, incorporação, fusão e desmembramento de municípios.
11: Por isso, Sérgio Brito propõe a participação de representantes do governo, de entidades municipalistas e de especialistas no tema. O deputado ressalta que o objetivo é aperfeiçoar as regras para reorganização territorial e fortalecer o desenvolvimento regional e o Pacto Federativo.
4: Projeto de Félix Mendonça Júnior, do PDT da Bahia, cria o Programa Nacional de Desenvolvimento da Cacauicultura e do Chocolate Artesanal. A proposta reduz impostos federais e simplifica regras ambientais e sanitárias para agroindústrias cacaueiras.
11: O texto cria ainda um fundo para fortalecer a cadeia do cacau e do chocolate de origem. Segundo Félix Mendonça Júnior, a medida amplia a competitividade do Brasil, hoje o sexto maior produtor mundial, no mercado global que movimenta mais de US$130 bilhões ao ano.
1: Saúde.
4: Antônio Andrade, do PSDB de Tocantins, defende a aprovação de projeto que cria o Programa Nacional de Vacinação Inclusiva para pessoas com deficiência e com autismo. A proposta prevê atendimento prioritário, ambientes adaptados e possibilidade de vacinação domiciliar.
11: Relator da matéria na Comissão de Saúde, Antônio Andrade recomenda que o programa seja incorporado às regras nacionais de imunização. O texto também prevê capacitação dos profissionais de saúde e materiais acessíveis para orientar pacientes e familiares.
1: Direitos Humanos.
6: A Câmara aprovou regras para a comunicação ao Conselho Tutelar de Atendimentos de Saúde à Criança. A repórter Paula Bittar nos conta como deve funcionar.
8: A Comissão de Constituição e Justiça da Câmara aprovou um projeto que exige a definição de hipóteses objetivas que obrigam a comunicação ao Conselho Tutelar por profissionais de saúde de casos envolvendo crianças e adolescentes. A medida busca evitar que a notificação dependa apenas da avaliação subjetiva do profissional. De acordo com o texto aprovado, os gestores do Sistema Único de Saúde deverão definir as hipóteses específicas em que a comunicação será obrigatória. As informações enviadas às autoridades e os prontuários e fichas de atendimento devem ser mantidos em sigilo. Atualmente, o Estatuto da Criança e do Adolescente determina que a suspeita ou a confirmação de castigo físico, de tratamento cruel ou degradante e de maus tratos contra criança ou adolescente seja informada ao Conselho Tutelar. A proposta que exige a definição de hipóteses objetivas que obrigam a comunicação ao Conselho Tutelar por profissionais de saúde de casos envolvendo crianças e adolescentes já pode seguir ao Senado. Da Rádio Câmara de Brasília, Paula Bittar.
11: Capitão Alberto Neto, do PL do Amazonas, critica o veto presidencial à proposta que prevê a distribuição gratuita do cordão de girassóis pelo SUS. Ele argumenta que a medida garante inclusão e dignidade para pessoas com condições não visíveis.
18: Ao enxergar o cordão de girassóis, você vai ter empatia e vai entender que aquela pessoa precisa sim de prioridade. Isso tem facilitado e tem dado inclusão mais a essas pessoas que têm deficiências não visíveis. E o que nós fizemos uma nova lei, que foi distribuir esses cordões de girassóis pelo SUS. E o governo federal veta essa lei, alegando questões orçamentárias. O custo é muito, muito baixo.
6: Na opinião de Capitão Alberto Neto, a distribuição gratuita do cordão amplia o acesso das pessoas ao símbolo de identificação, o que, segundo ele, favorece o atendimento prioritário e a inclusão. Para o deputado, o impacto financeiro da medida é irrelevante diante do seu papel social.
19: Previdência.
11: Marreca Filho, do PRD do Maranhão, defende a aprovação de projeto que assegura a revisão humana sobre decisões automatizadas que neguem, suspendam ou reduzam benefícios de pessoas em vulnerabilidade. Autor da proposta, ele explica que a análise deve ocorrer antes de a medida produzir efeitos.
6: O texto de Marreca Filho também determina que o cidadão seja informado em linguagem simples sobre o uso da inteligência artificial e os principais critérios considerados na decisão. A matéria ainda estabelece canais acessíveis para contestação por meios não digitais.
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11: O jornal Câmara dos Deputados chega a Sete Lagoas, em Minas Gerais, amanhã para mais uma gravação itinerante da Voz do Brasil nos estúdios de emissoras da Rede Câmara de Rádio.
6: Lado a lado, um âncora da Rádio Câmara de Brasília e um âncora da emissora local vão apresentar as notícias relacionadas aos deputados federais. O programa gravado em Sete Lagoas irá ao ar na próxima sexta-feira, dia 25.
11: Termina agora o Jornal Câmara dos Deputados, produzido pela Rádio Câmara, com trabalhos técnicos de Wellington Teles e apresentação de Val Monteiro e Luciana Vieira. Uma boa noite para você.
6: A Voz do Brasil está de volta amanhã. Boa noite.
19: 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Boa noite.
21: 20 horas. 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
24: Saudações saudáveis, pessoal. Estamos aqui hoje aqui no nosso estúdio com o programa Prosa Cultural, esse novo projeto aqui na Unesp. A ideia é conversar com artistas visuais e perceber um pouco a relação que eles têm, né, com o mundo, com o cotidiano. E hoje estamos aqui com o Arsênio, né? Seja muito bem-vindo aqui. E eu queria saber inicialmente como é que surgiu a arte na tua vida. Quer dizer, na tua família, por exemplo, né? A arte já estava presente, isso vem depois. Conta um pouquinho pra gente.
2: Ok, vamos contar. Mas primeiro queria agradecer aqui ao MESP, né, o convite, Dr. Oscar. Realmente é uma honra para a gente poder participar aqui dessa entrevista aqui. Mas respondendo, vamos lá, arte, bem, minha família, de certa maneira, meu pai era músico, saxofonista, né? E ele tinha uma habilidade muito grande, sax, clarinete, piano, ele realmente lia a partitura, transportava tudo de cabeça, ele tinha uma aptidão muito grande. Na época do jazz band, né, aquelas orquestras de 12, 20 músicos, né? Ele era o primeiro sax, então levantava, fazia os solos. Mas eu não sou da música, né? Ele tentou me...
24: Você aprendeu a tocar alguma coisa?
2: Não, não. Só batucada, né? Ali na praia, fazer um sambão, essas coisas aí. Mas sax tentei, não consegui, não é minha praia, né? Agora, para mim, ocorreu que a foto acabou sendo uma coisa mais fácil, vamos dizer assim, né? Onde eu acabei me encontrando.
24: E como? Quando apareceu a foto na tua vida? Conta agora pra gente.
2: Ah, então, a foto há muitos anos, né? Eu sempre gostei apreciar foto, gravuras, vídeos, né? Essas coisas assim, né? Museus, pintura, isso tudo muito me atraiu. Inclusive o design gráfico, né? Não tão artístico, mas comercial. A propaganda, acho tudo muito bonito, muito colorido, quando é de bom gosto, né? E eu, então, comecei muitos anos com foto, uma reflex, né? Aquela que trocava aquelas lentes imensas, né? Foto 50mm, 25, e preto e branco. Fiz até algum curso de revelação, né? Entrava naquela câmera e tal.
24: Você gostava dessa parte mais química, assim?
2: É, essa parte eu não gostava muito, não. Mas como era, vamos dizer assim, uma novidade, né? Acabei fazendo cursos e acabei fazendo revelações também. Só preto e branco. Aí entrou colorido. Nunca me coloquei para fazer colorido, né? E a coisa evoluiu, vamos dizer assim, para chegar nessa tecnologia digital, né? Que eu acho, assim, muito interessante, né? Mesmo porque, quando a gente compara com aquelas lentes, que era um cuidado imenso que você devia ter, né? Limpar, passar um...
24: É um ritual, né? É um ritual.
2: Ritual. E hoje, olha aqui, né? Você passa o dedo, ninguém cuida de limpar a lente aqui. Eu até acho estranho como essa tecnologia existe, né? E ela permite te fazer uma fotografia boa, né? Com qualidade, veja os iPhones, né? Eu uso o Samsung, mas mesmo assim eu acho que tem uma qualidade que se aproxima daquelas antigas reflex, né? Então, esse é o meu contato com a arte.
24: E aí, né? Você começou a pensar a fotografia de uma maneira mais séria, entre aspas, em que momento?
2: Então, vamos dizer assim, foi quando eu comprei uma primeira digital, né? Eu, por causa do serviço, por causa da empresa, a gente tinha que participar de feiras, exposições, normalmente fora do Brasil. Então, para trazer para os colegas, a gente levava uma máquina fotográfica para fotografar lá os produtos, né? Aqueles stands, aquela coisa toda. E aí, com essa câmera, eu comecei a... Depois, o que eu vou fazer com a câmera, né? O que eu vou fotografar? Como eu gosto de fotografia, eu ando muito pela rua, eu gosto de fazer caminhada, eu carregando, comecei a fotografar. E foi assim, né? Aí é que me deu interesse.
24: Mas ali, tem a questão dos reflexos, que é uma marca registrada sua. É... Quando que você começou a olhar esses reflexos de um jeito diferente?
2: Então, vamos lá. Tem muita história em cima disso. Porque quando você fotografa, né, depois do celular, principalmente, né, e as digitais, existem bilhões de fotos, né? Todo assunto, todo tema é fotografado. Então, o que quando você sai na rua, o que eu vou fotografar? É portal, é janela, é pessoa? Isso tudo já foi fotografado e continua sendo fotografado, né? O que me alertou, me chamou a atenção quando eu estava na Paulista, né? É que eu falei, o que é diferente aqui, né? Aí eu vi as antenas, eu falei, nossa, olha quanta antena que tem aqui. Vou fotografar. E você fotografar uma antena, ela é desproporcional, né? Muito estreita e muito alta, você não consegue enquadrar. Aí eu percebi que em alguns reflexos eu conseguia enquadrar a antena, né? Porque refletia de longe uma antena e ela ficava menorzinha no prédio. Aí eu fotografei esse reflexo e depois em casa, olhando no computador, eu verifiquei que a forma não é aquela forma reta que a gente está acostumado e que a gente percebe quando você olha mesmo o reflexo. Na realidade, a hora que você amplia, você vê que a forma é toda distorcida. E isso me despertou, então, pro reflexo, né? Aí eu voltei para o local para fotografar apenas reflexo, exatamente para perceber essa distorção que o mosaico dos vidros, né, dos prédios, eles acabam distorcendo a imagem, né? E eu achei que haviam formas que eram interessantes, aí eu passei a fotografar sistematicamente os reflexos, né? Tanto antenas quanto prédios, né? Procurei prédios também.
24: E tem essa questão da forma, da cor, né? Você é mais da forma, mais da cor ou tanto
2: então,
24: faz?
2: Então, vamos lá. A forma e a cor, né? No caso da foto, depende do horário que você está, depende da luz que chega, incidente, né? Se tem nuvem, não tem nuvem, é uma coisa que não se controla a princípio, né? E eu uso uma câmera automática, porque eu vou mais pela, vamos dizer assim, pela cena em si do que pela qualidade técnica da foto, né? Se ela tem muito pixel, se está tudo bem ajustado ou não. Me interessa o formato da coisa.
24: É o recorte, né? É o recorte que você vai fazer.
2: Eu fotografo no automático, hoje do celular, né? E depois em casa eu verifico, falo, nossa, essa parte aqui da cena é interessante. Eu tiro aquilo e aí eu trabalho um pouquinho na cor, né? Porque o próprio celular, ele, vamos dizer assim, ele faz uma média, né? Daquelas várias lentes, né? De luz, incidente, etc. E quando, para o todo, quando você tira um pedacinho, eu reforço com um equilíbrio da sua pena naquela parte. E aí, como eu gosto de cor, eu acabo puxando no contraste para poder ressaltar um colorido que estaria escondido ali, né? Pela foto primeira original lá.
24: Né? Agora, você está participando de um projeto, né? Que é o Cantinho da Val. Sim. E nesse projeto você mostra uma série, né? De selfies, ou autorretratos.
2: Assim, esses são alguns...
24: um projeto que acho que é extremamente interessante, até irônico, né? Porque no mundo de hoje todo mundo, né, quer fazer a sua selfie.
2: Isso.
24: Então você traz essa linguagem do teu jeito. Como é que surgiu esse projetinho?
2: Então, essa questão ali foi, de certa maneira, um projeto que eu fiz. Vamos lá, quando você fotografa, às vezes você tem um conjunto de fotos, objetos ou cenas que são semelhantes. Aí separa, né? E um deles que eu fiz foi um projeto que eu chamei na época de Cara Coroa, que eu tentei fotografar, né? Fazer uma selfie, como eu me vejo e como que os outros me veriam, né? Pelas costas. E eu usei... Como eu viajo muito, viajava, né, pelo emprego, serviço, né, e ficava em hotéis ou restaurantes, né, eu acabei fotografando nos vidros ou do banheiro ou do hotel que tem lá na hora de você entrar no quarto, você vai se trocar, você tem sempre um espelho grande ali no guarda-roupa. Então eu fiz o frente e verso, que seria o cara ou coroa. A minha ideia era reproduzir uma moeda com uma foto, né? Uma foto contra a outra, de certa maneira, para reproduzir esse cara coroa da moeda. Agora, quando foi na Val, o que ocorre? A primeira vez eu, não, vamos dizer assim, não me toquei pelo conceito da ocupação, né? Eu simplesmente imaginei primeiro pendurar uns quadros e mostrar o trabalho com reflexo. Mas como era a ocupação? Eu vi as pessoas trabalhando, depois eu vi uma cena, um vídeo que a Val, ela publicou no grupo, em que ela faz uma performance com um espelho. E ela está fazendo uma dança e ela pega o espelho e ela simplesmente evolui, né, em cenas com aquele espelho. Isso eu lembrei, então, desse trabalho que eu tinha. E aí eu imaginei, então, eu falei, vou fazer a ocupação do banheiro, onde tem o espelho e onde as pessoas entram para se olhar, né? A primeira coisa que a gente faz é olhar no espelho, né? Ajeitar o colarinho, o cabelo. E aí iria me ver ali do lado fazendo essa cena de cara e coroa. Foi assim que deu um clique, né? Deu propor fazer aquela intervenção.
24: E quando você sai para fotografar, você tem uma ideia já meio pré-formada? Ou quando você sai para caminhar com a tua máquina fotográfica, você vai observando as coisas mais livremente?
2: É.
24: Como que é um pouquinho assim?
2: Vamos lá, no começo eu saía para caminhar, independente de qualquer coisa. Hoje eu já tenho, né, tanto fotos que a gente faz, né? Eu já procuro um lugar ou outro onde eu sei que haverá uma superfície espelhada, né? Ou eu quero fotografar um prédio, ou eu uma galeria, alguma coisa assim, né? Um museu. Eu acabo, então, indo. Vou lá na Pinacoteca.
24: Que lugar você gosta mais de fotografar?
2: Ah, hoje, assim, eu gosto realmente de galerias, que eu acho que sempre tem uma atração para eu ver visitar o artista que está expondo, né? E pelo lado de fora fazer, então, uma foto onde eu componho o trabalho do artista com o que está na rua, né? Tá certo?
24: É, porque são várias camadas, né? Tem a obra em si mesma, mas é o reflexo, o espelho, a vitrine.
2: É.
24: Vitrine é uma coisa que você gosta também?
2: A vitrine, o espelho e o reflexo também acho que é um conceito bom da gente detalhar um pouquinho. Na realidade, às vezes o nome reflexo não reflete bem o trabalho completo que eu faço. Existe um reflexo simples, onde eu vou buscar uma antena refletida numa superfície espelhada de um prédio, né? Porque hoje todo prédio, a maioria é espelhado, né? Esse é um reflexo puro, vamos dizer assim. É só o reflexo onde o mosaico dos vidros distorce a figura que está sendo representada ali, refletida. E existe o trabalho que eu comecei a fazer também, fiz muito, que eu chamo de autorretrato em vitrine, aonde eu procurei fotografar e me fotografar nas vitrines.

0: anda ampliando e você vê a superposição de camadas. E são figuras incríveis, né? Como que as coisas se montam, se elas mesclam, né? Depende da luz, depende da luz interna, do sol que está lá fora, ou da chuva, depende de tanta coisa. É um, vamos dizer assim, é aleatório o que você vai ver.
1: Desde que você começou até hoje, você sente essa diferença já, Arsênio?
0: É, eu sinto. Eu sinto porque quando eu comecei, né? Quando eu moro num lugar que só tem loja, eu desço e eu vejo vitrine, vitrine, vitrine.
1: Que
0: Rua
1: bairro
0: Augusta,
1: de São Paulo?
0: Eu moro aqui no Jardim. Desce Augusta, só loja, né? Você entra ali nas laterais. Lorena, eu moro na Lorena, então também é cheio de loja lá, para baixo Oscar Freire, para cima Tietê. Então, aonde eu estou andando, eu estou vendo vitrine. Então, fotografar vitrine era meio que óbvio, né? E aí, quando eu estou na frente da vitrine, eu sempre estou fazendo um autorretrato. E eu fiz um projeto sobre autorretratos, né? Também com... Aí entra a narrativa, né? Do consumo, o consumidor de imagens, tem todo um trabalho nesse sentido. Mas o que ocorre com a vitrine? A gente primeiro, né? Como eu só fazia autorretrato, mostrei para amigos, né? E aí eu comecei a achar, pô, mas eu apareço em todas, eu vou começar a fotografar em ângulo aqui para eu ficar de fora. E buscar apenas a cena que está sendo refletida.
1: Sem a sua presença.
0: Sem a minha presença. Que isso foi uma evolução, então, dessa fotografia de vitrines. A partir daí, eu passei a, vamos dizer assim, não especializar, mas tomar mais meu tempo fotografando fora, eu fora da cena. Posteriormente, eu procurei na internet, né, fotógrafos que fotografam reflexos. E eu encontrei, bom, existem muita gente, né? A maioria fotografa lagos e eu acho que são fotos bonitas, mas eu acho que você não tem muito potencial de explorar, né? Um lago que faz, às vezes as pessoas até invertem a figura, né? De qualquer maneira, eu procurei, tem um fotógrafo, acho que era na década de 50 nos Estados Unidos, Saul Leiter. E ele fotografava com reflexos em restaurantes, a pessoa dentro, fora, na rua. Que, bom, um fotógrafo excelente, trabalho maravilhoso. A partir daí, eu comecei a ver que o fato de ter uma pessoa na foto modifica muito, né, a sua percepção daquela cena, da beleza ou não da foto. Porque uma foto sem alguém, sem ninguém, é uma paisagem. Tanto uma paisagem rural, montanhas ou uma cidade.
1: É, tem um silêncio, tem um vazio.
0: É, fica um vazio. Quando você põe uma pessoa, aquilo muda muito, radicalmente, né? E esse Saul Leiter, ele tem fotos maravilhosas. A partir daí eu falei, pô, vou buscar então fotos onde as pessoas aparecem. Porque originalmente eu ficava esperando, quando as pessoas não tinham ninguém na rua, eu fotografava. E se aparecia alguém na hora que tinha fotografado, eu jogava fora a foto. Aí eu passei a buscar as fotos que eu tinha, onde apareciam pessoas, e enquadrar a cena em cima da pessoa.
1: E atualmente você prefere que tenha a pessoa?
0: É, eu prefiro que tenha a pessoa. Eu acho que dá mais emoção para a foto, né? Ainda que, assim, às vezes cenas que são, depois que eu fotografo, né, que eu busco a parte boa da foto, né, que eu vou cortar, às vezes é onde não tem ninguém, mas eu prefiro, então, que tenha alguma pessoa na cena. É porque também é o seguinte, né? Vamos dizer, eu sou fotógrafo amador, né? Antigamente, nas lojas, tinha uma plaquetinha proibido fotografar, né? Depois, né, com essa modernidade de redes sociais, hoje é, por favor, me fotografe, né? Tá aqui a área instagramável, então mudou muito, né? E você fotografar uma pessoa, para mim, era uma interferência na vida. Eu não queria expor essa pessoa que estava na rua para um trabalho de fotografia, né? Como eu vi que o Sol, que era um mestre das fotografias de reflexo, fotografava transeuntes na rua ou em restaurantes, que seja, ou loja, eu passei a perder um pouco do medo, vamos dizer, né? Ou da lealdade com o terceiro.
1: Agora
0: faço algumas fotos.
1: Agora, né? Tem os projetos.
0: Prefiro
1: agora
0: que, só finalizando, prefiro que o rosto da pessoa face não esteja tão visível, né?
1: Não, eu ia completar exatamente com essa ideia, em termos de futuro, de projeto.

0: as próximas fotos, você imagina caminhar em que direção? Você tem um planejamento, assim, agora
1: não tenho.
0: As coisas vão acontecendo mais livremente?
1: Elas vão acontecendo, não tenho esse planejamento, não. Vão acontecendo, né?
0: E essa classificação em séries, né? Geralmente ela é posterior, Arsênio?
1: Já é?
0: É posterior, ou seja,
1: Não,
0: primeiro.
1: eu comecei a fazer por desse tipo de séries quando eu estive lá no Ibirapuera, que eu acabei fotografando o Museu Afro-Brasil, que eu achei que ele deu uma perspectiva muito interessante, porque ele é todinho de vidro, né? E atrás, né? Quer dizer, quando você fotografa e vem a cena traseira, que é aquela gramado, as árvores. E as obras que estavam dentro do museu, elas aparecem como se estivessem em cima da grama, junto das pessoas passando ali, né? Atravessando as coisas.
0: Elas vão se
1: Aí
0: mesclando, né?
1: vão se mesclando. A partir daí, eu falei, ó, vou organizar isso aqui num projeto que eu vou chamar Arte no Parque. Aí eu recolhi todas as fotos que eu tinha de vitrines, fiz outro projeto, autorretrato em vitrine, arte no parque, né, reflexos, reflexões, né? Porque também com o tempo a gente vai vendo que uma coisa é a tua arte, outra coisa a foto, outra coisa é a narrativa.
0: Arsênio, muito obrigado pela conversa agradável e para conhecer mais do teu trabalho, basta entrar no teu Instagram, @reflexos_sp. @reflexos_sp. Até a próxima.
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1: Horas e 59 minutos.
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1: Olá, a Unesp FM apresenta Pé na Estrada, programa com compositores, intérpretes, bandas que lançam trabalhos, divulgam suas músicas e estão com o pé na estrada. Passam hoje por aqui Cristina Caetano, Sandra de Sá, Maria Luísa Jobim, Luiz Carlos Sá e Gabriel Sáter, Pedro Emílio e Lued Luna, Agnes Nunes, Mônica Salmazo e muito mais.
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1: E a gente começa com a faixa Cadê Jodel, uma música do álbum Tributo Viva Donato, lançado em agosto, que conta com as vozes de Dora Morelenbaum, filha, e Paula Morelenbaum, mãe, que uniram as vozes em um arranjo suave e acolhedor. Este tributo está disponível nas principais plataformas de áudio e também em versão física nas lojas.